0: considerada uma marca de identidade da região. A autarquia de Tondela pretende agora candidatar esta tradição ao reconhecimento da Unesco como património cultural imaterial da humanidade. A terceira manifestação cultural do concelho a integrar o inventário nacional depois da Festa das Cruzes do Guardão e do Barro Negro de Molelos. A terceira edição do Mortágua Jazz Fest arranca no domingo com uma sessão que junta yoga e jazz ao vivo. A iniciativa do município de Mortágua começa às 10h30 da manhã na Biblioteca Municipal com uma aula orientada por Rita Alves, acompanhada pelos músicos Rui Veiga e Luís Formiga. A participação é gratuita mediante inscrição e aberta a todas as idades. Às 4 da tarde, o Centro de Animação Cultural recebe o projeto Azul Piscina, liderado pelo baterista Vicente Miguel Rodrigues, acompanhado por José Diogo Martins no piano e Demian Cabo no contrabaixo. O festival continua em novembro com o espetáculo Às Voltas na Loop, dirigido aos alunos do ensino secundário de Conselho de Mortágua e dedicado ao cruzamento entre rap, hip-hop e jazz. A Câmara Municipal de Lamego está a fazer obras de conservação no túnel do Escadório da Senhora dos Remédios, num investimento superior a 24 mil euros. Esta obra pretende proteger a estrutura do desgaste provocado pelo tempo e melhorar o aspecto de um dos locais mais emblemáticos e visitados na cidade. Os trabalhos incluem a lavagem e pintura das paredes e do teto, bem como o reboco das paredes. Segundo a autarquia de Lamego, esta ação visa preservar o património e melhorar o enquadramento visual do túnel, integrado nos espaços de referência do concelho. A intervenção exerce-se nos trabalhos de conservação do património e dos espaços públicos em Lamego. Estas e outras as notícias atualizadas em estaçãodiariajornal.sapo.pt e também no site da Estação Diária Rádio em 968.fm.
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2: 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Previsão do estado do tempo para as próximas 24 horas. O Instituto Português de Mar e da Atmosfera está a prever para o distrito de Viseu céu pouco nublado ou limpo, com vento fraco a moderado, superando por vezes forte nas terras altas do norte e centro. O IPMA está também a prever uma pequena subida das temperaturas, com o mercúrio dos termómetros a chegar aos 30 graus de máxima e a mínima a registrar durante a noite valores perto dos 15 graus no distrito de Viseu.
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2: 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Primeiros minutos desta emissão Superestação na Estação Oficial Viseu. Som de abertura na antena da Estação Diária 96.8. Abrimos com som português e para ouvir com a máxima atenção, veio uma supernova. Fica por aí, até já.
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0: 710, Carlos Manuel Costa. Aí estamos para mais uma grande hora de emissão na estação diária. Está já alinhada mais uma super malha em 9680. Carlos Manuel Costa, na estação diária. Para continuarmos em grande ritmo aqui em 9680, já a seguir vamos ficar com as ondas da estação que estão a chegar à antena na estação diária, de segunda a domingo.
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3: Estás na Estação Diária e estás muito bem, com a redação a chamar a atenção, que vem aí a informação do desporto. Só para quem quer estar por dentro do mundo desportivo. Não

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2: A seleção portuguesa feminina de futebol, orientada pelo viziense Francisco Neto, venceu a Irlanda do Norte por 3-1 e assim garantiu a passagem à última ronda do play-off de apuramento para o Campeonato Mundo de 2027. Em Portimão, Portugal esteve a perder-se desde os 30 minutos, mas Carolina Santiago empatou aos 45. Na segunda parte, Jéssica Silva aos 74 e Carol Costa, de grande penalidade aos 83 minutos, confirmaram a reviravolta. Portugal vai agora defrontar-se a Islândia numa eliminatória com jogos marcados para 26 de novembro e 5 de dezembro. A seleção nacional procura repetir-se a presença no Mundial depois da estreia que aconteceu em 2023. O Académico de Viseu venceu o Portimonense por 2-1 no Algarve, em jogo da 8ª jornada da Liga Next Gen. O resultado permite aos sub-23 vizenses assumirem a liderança isolada da competição com 17 pontos. O Académico chegou à vantagem logo aos 6 minutos por Guilherme Cardoso. O Portimonense empatou aos 33, mas o gol de vitória do Académico surgiu aos 85 minutos, marcado por Lenson Chikemba. Com este triunfo, o Académico soma agora 17 pontos, tem mais um que o Estoril Praia, mais dois que o Sporting. Na 9ª jornada, os vizenses recebem o Penafiel no dia 20 de outubro, vai ser às 3 da tarde na Academia de Futebol de Viseu. Madalena Ribeiro do Benfica e Salomé Almeida do Futebol Clube do Porto foram convocadas para um estágio de observação da Seleção Nacional Feminina Sub-16, orientada por Susana Bravo. As duas jogadoras representaram clubes e seleções distritais da Associação de Futebol de Viseu. Madalena Ribeiro passou pelo Represenses, Dinamo Clube da Estação e o Futebol Clube de Ranhados. Salomé Almeida representou a Associação Desportiva de Sátão e o Académico antes de prosseguir carreira no Futebol Clube do Porto. A equipa feminina do Académico de Viseu empatou a um golo frente ao Vasco da Gama na segunda jornada da Série F da 4ª Divisão Nacional de Futebol, no encontro disputado no campo 1º de Maio em Viseu. Depois da eliminação da Taça de Portugal frente à Académica, as vizenses regressaram ao campeonato e somam agora 4 pontos em 2 jornadas. Estão no segundo lugar com 8 golos marcados e 2 sofridos. Na próxima jornada, o Académico recebe o Nege. O jogo vai ser domingo às 5h30 da tarde no campo 1º de Maio em Viseu. Toda a informação do desporto está atualizada em Estação Diária jornal.sapo.pt e também no site da Estação Diária Rádio em 908.fm.
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3: Previsão do estado do tempo para as próximas 24 horas. O Instituto Português de Mar e da Atmosfera está a prever para o distrito de Viseu céu pouco nublado ou limpo, com vento fraco a moderado, soprando por vezes forte nas terras altas do norte e centro. O IPMA está também a prever uma pequena subida das temperaturas, com o mercúrio dos termómetros a chegar aos 30 graus de máxima e a mínima a registrar durante a noite valores perto dos 15 graus no distrito de Viseu.
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2: Mais uma pista de dança, o melhor do som house e eletrónica na Estação Diária. Só para quem gosta de batidas mais aceleradas. Lá mais para a frente, a seguir ao sinal horário das 23, temos 3 horas de emissão. Basta ficares bem ligado em 96.8 com a Estação Diária.
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0: Setas, Carlos Manuel Costa. Bem-vindos a mais uma grande hora na Estação Diária, Estação Oficial de Viseu. Carlos Manuel Costa, na Estação Diária. Superestação com o som nacional sempre na abertura de cada hora. E para continuarmos em bom ritmo, Supernova nos próximos minutos. De segunda a domingo.
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1: Estamos quase em cima da hora para dar lugar à informação que de meia em meia hora está aqui na Estação Diária. Fazemos uma pequena pausa na música para regressar logo a seguir aos comerciais. Fica por aí, até já.

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0: 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São estas algumas das notícias que vamos destacar na edição do dia do Diário da Estação. Quatro docentes da Universidade Politécnica de Viseu integram um grupo restrito dos 2% considerados como os melhores investigadores do mundo. A arte de construções de pedra seca na Serra do Caramulo foi inscrita no Inventário Nacional do Património Cultural e Material em regime de salvaguarda urgente. A Câmara Municipal de Lamego está a realizar obras de conservação no túnel do Escadório da Nossa Senhora dos Remédios com um investimento superior a 24 mil euros. A terceira edição do Mortágua Jazz Fest arranca a 18 de outubro com uma sessão que junta yoga e jazz ao vivo. Agora é só ficarem atentos ao desenvolvimento destes e outros temas no Diário da Estação. 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
4: 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Quatro docentes da Universidade Politécnica de Viseu integram o grupo restrito dos 2% considerados como melhores investigadores do mundo, segundo o ranking da Universidade de Stanford, baseado em dados da editora científica Elsevier. Raquel Guiné, Vítor João Pereira, Bruno Miguel Moraes mantém esta distinção pelo sexto ano consecutivo, enquanto Luísa Paula Valente entra na lista pela primeira vez. Um estudo avalia o impacto da produção científica em várias áreas de investigação. A Universidade Politécnica de Viseu considera que este reconhecimento reforça a projeção internacional da investigação que é desenvolvida na instituição. A arte de construções de pedra seca na Serra do Caramulo foi inscrita no Inventário Nacional do Património Cultural Imaterial em regime de salvaguarda urgente. A decisão, publicada em Diário da República, resulta de um processo liderado pela Câmara de Tondela, em parceria com os municípios de Vozela, Oliveira de Frades, Mortágua e Águeda. A técnica está presente em muros agrícolas, palheiros, espigueiros, casas e estruturas de condução de água, sendo considerada uma marca de identidade da região. A autarquia de Tondela pretende agora candidatar esta tradição ao reconhecimento da Unesco como Património Cultural Imaterial da Humanidade. A terceira manifestação cultural do concelho a integrar o Inventário Nacional, depois da Festa das Cruzes do Guardão e do Barro Negro de Molelos. A terceira edição do Mortágua Jazz Fest arranca no domingo com uma sessão que junta yoga e jazz ao vivo. A iniciativa do município de Mortágua começa às 10h30 da manhã na Biblioteca Municipal com uma aula orientada por Rita Alves, acompanhada pelos músicos Rui Veiga e Luís Formiga. A participação é gratuita mediante inscrição e aberta a todas as idades. Às 4 da tarde, o Centro de Animação Cultural recebe o projeto Azul Piscina, liderado pelo baterista Vicente Miguel Rodrigues, acompanhado por José Diogo Martins no piano e Demian Cabo no contrabaixo. O festival continua em novembro com o espetáculo Às Voltas na Loop, dirigido aos alunos do ensino secundário de Conselho de Mortágua e dedicado ao cruzamento entre rap, hip-hop e jazz. A Câmara Municipal de Lamego está a fazer obras de conservação no túnel do Escadório da Senhora dos Remédios, num investimento superior a 24 mil euros. Esta obra pretende proteger a estrutura do desgaste provocado pelo tempo e melhorar o aspecto de um dos locais mais emblemáticos e visitados na cidade. Os trabalhos incluem a lavagem e pintura das paredes e do teto, bem como o reboco das paredes. Segundo a autarquia de Lamego, esta ação visa preservar o património e melhorar o enquadramento visual do túnel, integrado nos espaços de referência do concelho. A intervenção insere-se nos trabalhos de conservação do património e dos espaços públicos em Lamego. Estas e outras as notícias atualizadas em estaçãodiariojornal.sapo.pt e também no site da Estação Diária Rádio em 968.fm.
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5: Previsão do estado do tempo para as próximas 24 horas. O Instituto Português de Mar e da Atmosfera está a prever para o distrito de Viseu céu pouco nublado ou limpo, com vento fraco a moderado, superando por vezes forte nas terras altas do norte e centro. O IPMA está também a prever uma pequena subida das temperaturas, com o mercúrio dos termómetros a chegar aos 30 graus de máxima e a mínima a registrar durante a noite valores perto dos 15 graus no distrito de Viseu.
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7: A rádio oficial de Viseu tem um espaço de 3 horas de emissão especialmente pensado para quem gosta do house e eletrónica. Pista de dança, contamos contigo.
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0: estás na estação diária e estás muito bem. Abrimos com sons nacionais, música sem parar a toda a hora. A seguir tenho preparado para ti uma supernova. Superestação na estação oficial Viseu. Volte já a seguir em 96.8 FM. Até já.
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0: 7-10, Carlos Manuel Costa. Aí estamos para mais uma grande hora de emissão na estação diária. Está já alinhada mais uma super malha em 96,80. Carlos Manuel Costa, na estação diária. Para continuarmos em grande ritmo aqui em 96,80, já a seguir vamos ficar com as ondas da estação que estão a chegar à antena na estação diária, de segunda a domingo.
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1: Informação de meia e meia hora aqui na tua estação diária. Estamos quase em cima da hora para dar lugar ao desporto. São as notícias em destaque em 96.8. Fica por aí.

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4: A seleção portuguesa feminina de futebol, orientada pelo viziense Francisco Neto, venceu a Irlanda do Norte por 3-1 e assim garantiu a passagem à última ronda do play-off de apuramento para o Campeonato Mundo de 2027. Em Portimão, Portugal esteve a perder-se desde os 30 minutos, mas Carolina Santiago empatou aos 45. Na segunda parte, Jéssica Silva aos 74 e Carol Costa, de grande penalidade aos 83 minutos, confirmaram a reviravolta. Portugal vai agora defrontar-se a Islândia numa eliminatória com jogos marcados para 26 de novembro e 5 de dezembro. A seleção nacional procura repetir-se a presença no Mundial depois da estreia que aconteceu em 2023. O Académico de Viseu venceu o Portimonense por 2-1 no Algarve, em jogo da 8ª jornada da Liga Next Gen. O resultado permite aos sub-23 vizenses assumirem a liderança isolada da competição com 17 pontos. O Académico chegou à vantagem logo aos 6 minutos por Guilherme Cardoso. O Portimonense empatou aos 33, mas o gol de vitória do Académico surgiu aos 85 minutos, marcado por Linson Chiquemba. Com este triunfo, o Académico soma agora 17 pontos, tem mais um que o Estoril Praia, mais dois que o Sporting. Na 9ª jornada, os vizenses recebem a Penafiel no dia 20 de outubro, vai ser às 3 da tarde na Academia de Futebol de Viseu. Madalena Ribeiro do Benfica e Salomé Almeida do Futebol Clube do Porto foram convocadas para um estágio de observação da Seleção Nacional Feminina Sub-16, orientada por Susana Bravo. As duas jogadoras representaram clubes e seleções distritais da Associação de Futebol de Viseu. Madalena Ribeiro passou pelo Represenses, Dinamo Clube da Estação e o Futebol Clube de Ranhados. Salomé Almeida representou a Associação Desportiva de Sátão e o Académico antes de prosseguir carreira no Futebol Clube do Porto. A equipa feminina do Académico de Viseu empatou a um golo frente ao Vasco da Gama na segunda jornada da Série F da 4ª Divisão Nacional de Futebol, no encontro disputado no campo 1º de Maio em Viseu. Depois da eliminação da Taça de Portugal frente à Académica, as vizenses regressaram ao campeonato e somam agora 4 pontos em 2 jornadas. Estão no segundo lugar com 8 golos marcados e 2 sofridos. Na próxima jornada, o Académico recebe o Nege. O jogo vai ser domingo às 5:30 da tarde no campo 1º de Maio em Viseu. Toda a informação do desporto está atualizada em estaçãodiariajornal.sapo.pt e também no site da Estação Diária Rádio em 968.fm.
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5: Previsão do estado do tempo para as próximas 24 horas. O Instituto Português de Mar e da Atmosfera está a prever para o distrito de Viseu céu pouco nublado ou limpo, com vento fraco a moderado, soprando por vezes forte nas terras altas do norte e centro. O IPMA está também a prever uma pequena subida das temperaturas, com o mercúrio dos termómetros a chegar aos 30 graus de máxima e a mínima a registrar durante a noite valores perto dos 15 graus no distrito de Viseu.
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9: Olá pessoal, bem-vindos ao QI Business Secrets.
8: Ricardo Teixeira, o imparável.
9: Hoje vamos falar sobre prioridades do dia e objetivos anuais. É o que vamos falar já a seguir, por isso estejam por aí.
8: É o fim de semana.
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0: 10, 13, José Alberto Ribeiro. Olá, é com o especial prazer que estamos de volta. José Alberto Ribeiro, na Estação Diária. 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
0: 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São estas algumas das notícias que vamos destacar na edição do dia do Diário da Estação. Quatro docentes da Universidade Politécnica de Viseu integram um grupo restrito dos 2% considerados como os melhores investigadores do mundo. A arte de construções de pedra seca na Serra do Caramulo foi inscrita no Inventário Nacional do Património Cultural e Material em regime de salvaguarda urgente. A Câmara Municipal de Lamego está a realizar obras de conservação no túnel do Escadório da Nossa Senhora dos Remédios com um investimento superior a 24 mil euros. A terceira edição do Mortágua Jazz Fest arranca a 18 de outubro com uma sessão que junta yoga e jazz ao vivo. Agora é só ficarem atentos ao desenvolvimento destes e outros temas no Diário da Estação. 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
5: 4 docentes da Universidade Politécnica de Viseu integram o grupo restrito dos 2% considerados como melhores investigadores do mundo, segundo o ranking da Universidade de Stanford, baseado em dados da editora científica Elsevier. Raquel Guinness, Vítor João Pereira, Bruno Miguel Moraes mantém esta distinção pelo 6º ano consecutivo, enquanto Luísa Paula Valente entra na lista pela primeira vez. O estudo avalia o impacto da produção científica em várias áreas de investigação. A Universidade Politécnica de Viseu considera que este reconhecimento reforça a projeção internacional da investigação que é desenvolvida na instituição. A arte de construções de pedra seca na Serra do Caramulo foi inscrita no Inventário Nacional do Património Cultural e Material em regime de salvaguarda urgente. A decisão, publicada em Diário da República, resulta de um processo liderado pela Câmara de Tondela, em parceria com os municípios de Vozela, Oliveira de Frades, Mortágua e Águeda. A técnica está presente em muros agrícolas, palheiros, pigueiros, casas e estruturas de condução de água, sendo considerada uma marca de identidade da região. A Autarquia de Tondela pretende agora candidatar esta tradição ao reconhecimento da Unesco como Património Cultural e Material da Humanidade. A terceira manifestação cultural do concelho a integrar o Inventário Nacional depois da Festa das Cruzes do Guardão e do Barro Negro de Mulelos. A terceira edição do Mortágua Jazz Fest arranca no domingo com uma sessão que junta yoga e jazz ao vivo. A iniciativa do município de Mortágua começa às 10h30 da manhã na Biblioteca Municipal com uma aula orientada por Rita Alves, acompanhada pelos músicos Rui Veiga e Luís Formiga. A participação é gratuita mediante inscrição e aberta a todas as idades. Às 4 da tarde, o Centro de Animação Cultural recebe o projeto Azul Piscina, liderado pelo baterista Vicente Miguel Rodrigues, acompanhado por José Diogo Martins no piano e Demian Cabo no contrabaixo. O festival continua em novembro com o espetáculo Às Voltas no Loop, dirigido aos alunos do ensino secundário do Conselho de Mortágua e dedicado ao cruzamento entre rap, hip-hop e jazz. A Câmara Municipal de Lamego está a fazer obras de conservação no túnel do Escadório da Senhora dos Remédios, num investimento superior a 24 mil euros. Esta obra pretende proteger a estrutura do desgaste provocado pelo tempo e melhorar o aspecto de um dos locais mais emblemáticos e visitados na cidade. Os trabalhos incluem a lavagem e pintura das paredes e do teto, bem como o reboco das paredes. Segundo a Autarquia de Lamego, esta ação visa preservar o património e melhorar o enquadramento visual do túnel, integrado nos espaços de referência do concelho. A intervenção exerce-se nos trabalhos de conservação do património e dos espaços públicos em Lamego. Estas e outras as notícias atualizadas em estaçãodiariajornal.sapo.pt e também no site da Estação Diária Rádio em 968.fm.
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2: 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Previsão do estado do tempo para as próximas 24 horas. O Instituto Português de Mar e da Atmosfera está a prever para o distrito de Viseu céu pouco nublado ou limpo, com vento fraco a moderado, soprando por vezes forte nas terras altas do norte e centro. O IPMA está também a prever uma pequena subida das temperaturas, com o mercúrio dos termómetros a chegar aos 30 graus de máxima e a mínima a registrar durante a noite valores perto dos 15 graus no distrito de Viseu.
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3: Bem-vindo à Estação Diária. Abrimos este espaço de emissão a ouvir som português e para iniciarmos como tu gostas, vem uma supernova. Fica atento em 96.8, antena 9680. Eu volto já a seguir, até já.
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0: 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Ora, estamos nós de novo em 9680. José Alberto Ribeiro, na Estação Diária. 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
5: A seleção portuguesa feminina de futebol, orientada pelo viziense Francisco Neto, venceu a Irlanda do Norte por 3-1 e assim garantiu a passagem à última ronda do play-off de apuramento para o Campeonato do Mundo de 2027. Em Portimão, Portugal esteve a perder-se desde os 30 minutos, mas Carolina Santiago empatou aos 45. Na segunda parte, Jéssica Silva aos 74 e Carol Costa, de grande penalidade aos 83 minutos, confirmaram a reviravolta. Portugal vai agora defrontar-se a Islândia numa eliminatória com jogos marcados para 26 de novembro e 5 de dezembro. A seleção nacional procura repetir-se a presença no Mundial depois da estreia que aconteceu em 2023. O Académico de Viseu venceu o Portimonense por 2-1 no Algarve, em jogo da 8ª jornada da Liga Next Gen. O resultado permite aos sub-23 vizenses assumirem a liderança isolada da competição com 17 pontos. O Académico chegou à vantagem logo aos 6 minutos por Guilherme Cardoso. O Portimonense empatou aos 33, mas o gol de vitória do Académico surgiu aos 85 minutos, marcado por Lenção Chiquemba. Com este triunfo, o Académico soma agora 17 pontos, tem mais um que o Estoril Praia, mais dois que o Sporting. Na 9ª jornada, os vizenses recebem o Penafiel no dia 20 de outubro, vai ser às 3 da tarde na Academia de Futebol de Viseu. Madalena Ribeiro do Benfica e Salomé Almeida do Futebol Clube do Porto foram convocadas para um estágio de observação da Seleção Nacional Feminina Sub-16, orientada por Susana Bravo. As duas jogadoras representaram clubes e seleções distritais da Associação de Futebol de Viseu. Madalena Ribeiro passou pelo Represenses, Dinamo Clube da Estação e o Futebol Clube de Rainhados. Salomé Almeida representou a Associação Desportiva de Sátão e o Académico antes de prosseguir carreira no Futebol Clube do Porto. A equipa feminina do Académico de Viseu empatou a um golo frente ao Vasco da Gama na segunda jornada da Série F da 4ª Divisão Nacional de Futebol, no encontro disputado no campo 1º de Maio em Viseu. Depois da eliminação da Taça de Portugal frente à Académica, as vizenses regressaram ao campeonato e somam agora 4 pontos em 2 jornadas. Estão no segundo lugar com 8 golos marcados e 2 sofridos. Na próxima jornada, o Académico recebe o Nege. O jogo vai ser domingo às 5:30 da tarde no campo 1º de Maio em Viseu. 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
6: Previsão do estado do tempo para as próximas 24 horas. O Instituto Português de Mar e da Atmosfera está a prever para o distrito de Viseu céu pouco nublado ou limpo, com vento fraco a moderado, superando por vezes forte nas terras altas do norte e centro. O IPMA está também a prever uma pequena subida das temperaturas, com o mercúrio dos termómetros a chegar aos 30 graus de máxima e a mínima a registrar durante a noite valores perto dos 15 graus no distrito de Viseu.
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0: São estas algumas das notícias que vamos destacar na edição do dia do Diário da Estação. Quatro docentes da Universidade Politécnica de Viseu integram um grupo restrito dos 2% considerados como os melhores investigadores do mundo. A arte de construções de pedra seca na Serra do Caramulo foi inscrita no Inventário Nacional do Património Cultural e Material em regime de salvaguarda urgente. A Câmara Municipal de Lamego está a realizar obras de conservação no túnel do Escadório da Nossa Senhora dos Remédios com um investimento superior a 24 mil euros. A terceira edição do Mortágua Jazz Fest arranca a 18 de outubro com uma sessão que junta yoga e jazz ao vivo. Agora é só ficarem atentos ao desenvolvimento destes e outros temas no Diário da Estação. 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
6: Quatro docentes da Universidade Politécnica de Viseu integram o grupo restrito dos 2% considerados como melhores investigadores do mundo, segundo o ranking da Universidade de Stanford, baseado em dados da editora científica Elsevier. Raquel Guinness, Vítor João Pereira, Bruno Miguel Moraes mantém esta distinção pelo sexto ano consecutivo, enquanto Luísa Paula Valente entra na lista pela primeira vez. Um estudo avalia o impacto da produção científica em várias áreas de investigação. A Universidade Politécnica de Viseu considera que este reconhecimento reforça a projeção internacional da investigação que é desenvolvida na instituição. A arte de construções de pedra seca na Serra do Caramulo foi inscrita no Inventário Nacional do Património Cultural Imaterial, em regime de salvaguarda urgente. A decisão, publicada em Diário da República, resulta de um processo liderado pela Câmara de Tondela, em parceria com os municípios de Vozela, Oliveira de Frades, Mortágua e Águeda. A técnica está presente em muros agrícolas, palheiros, espigueiros, casas e estruturas de condução de água, sendo considerada uma marca de identidade da região. A autarquia de Tondela pretende agora candidatar esta tradição ao reconhecimento da Unesco como Património Cultural Imaterial da Humanidade. A terceira manifestação cultural do concelho a integrar o Inventário Nacional depois da Festa das Cruzes do Guardão e do Barro Negro de Molelos. A terceira edição do Mortágua Jazz Fest arranca no domingo com uma sessão que junta yoga e jazz ao vivo. A iniciativa do município de Mortágua começa às 10h30 da manhã na Biblioteca Municipal com uma aula orientada por Rita Alves, acompanhada pelos músicos Rui Veiga e Luís Formiga. A participação é gratuita mediante inscrição e aberta a todas as idades. Às 4 da tarde, o Centro de Animação Cultural recebe o projeto Azul Piscina, liderado pelo baterista Vicente Miguel Rodrigues, acompanhado por José Diogo Martins no piano e Demian Cabo no contrabaixo. O festival continua em novembro com o espetáculo Às Voltas no Loop, dirigido aos alunos do ensino secundário de Conselhos de Mortágua e dedicado ao cruzamento entre rap, hip-hop e jazz. A Câmara Municipal de Lamego está a fazer obras de conservação no túnel do Escadório da Senhora dos Remédios, num investimento superior a 24 mil euros. Esta obra pretende proteger a estrutura do desgaste provocado pelo tempo e melhorar o aspecto de um dos locais mais emblemáticos e visitados na cidade. Os trabalhos incluem a lavagem e pintura das paredes e do teto, bem como o reboco das paredes. Segundo a autarquia de Lamego, esta ação visa preservar o património e melhorar o enquadramento visual do túnel, integrado nos espaços de referência do concelho. A intervenção insere-se nos trabalhos de conservação do património e dos espaços públicos em Lamego. Estas e outras as notícias atualizadas em estaçãodiariajornal.sapo.pt e também no site da Estação Diária Rádio em 968.fm.
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4: Previsão do estado do tempo para as próximas 24 horas. O Instituto Português de Mar e da Atmosfera está a prever para o distrito de Viseu céu pouco nublado ou limpo, com vento fraco a moderado, superando por vezes forte nas terras altas do norte e centro. O IPMA está também a prever uma pequena subida das temperaturas, com o mercúrio dos termómetros a chegar aos 30 graus de máxima e a mínima a registrar durante a noite valores perto dos 15 graus no distrito de Viseu.
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4: Estamos aí de regresso para quem segue regularmente a Estação Oficial de Viseu. Ouvimos Tuga da Estação na Estação Diária. A Supernova é o som que iremos recomendar já de seguida. Até já!
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0: Estação Diária. Boa noite. Presta atenção à faixa que te vamos revelar em 96.8. Soltas da Estação. Som que sabemos que bate no mercado e que também recomendamos. Fiquem bem, fiquem por aí.
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0: Educação Diária. Boa noite. Atualizamos os principais títulos das notícias de caráter desportivo. Vêm os comerciais e o bloco de informação. Voltaremos para a segunda meia hora com muito mais energia. Fiquem bem.
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7: 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São estes alguns dos temas que vamos desenvolver no desporto da Estação Diária. A seleção portuguesa feminina de futebol, orientada pelo viciense Francisco Neto, venceu a Irlanda do Norte por 3-1 e garantiu a passagem à última ronda do play-off de acesso ao Campeonato do Mundo de 2027. O Académico de Viseu venceu o Portimonense por 2-1 no Algarve em jogo da 8ª jornada da Liga Next Gen, resultado que permite à equipa viziense assumir a liderança isolada da competição com 17 pontos. As vizienses Madalena Ribeiro do Benfica e Salomé Almeida do Futebol Clube do Porto foram convocadas para um estágio de observação da seleção nacional feminina sub-16, orientada por Susana Bravo. A equipa feminina do Académico de Viseu empatou uma bola frente ao Vasco da Gama na segunda jornada da Série F da 4ª Divisão Nacional. Agora é só ficarem atentos ao desenvolvimento destes e outros temas no desporto da Estação Diária.
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4: Já a seguir, bloco de informação desportiva às 4h30.
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5: A seleção portuguesa feminina de futebol, orientada pelo viziense Francisco Neto, venceu a Irlanda do Norte por 3-1 e assim garantiu a passagem à última ronda do play-off de apuramento para o Campeonato do Mundo de 2027. Em Portimão, Portugal esteve a perder-se desde os 30 minutos, mas Carolina Santiago empatou aos 45. Na segunda parte, Jéssica Silva aos 74 e Carol Costa, de grande penalidade aos 83 minutos, confirmaram a reviravolta. Portugal vai agora defrontar-se à Islândia numa eliminatória com jogos marcados para 26 de novembro e 5 de dezembro. A seleção nacional procura repetir-se a presença no Mundial depois da estreia que aconteceu em 2023. O Académico de Viseu venceu o Portimonense por 2-1 no Algarve, em jogo da 8ª jornada da Liga Next Gen. O resultado permite aos sub-23 vizenses assumirem a liderança isolada da competição com 17 pontos. O Académico chegou à vantagem logo aos 6 minutos por Guilherme Cardoso. O Portimonense empatou aos 33, mas o gol de vitória do Académico surgiu aos 85 minutos, marcado por Linson Chikemba. Com este triunfo, o Académico soma agora 17 pontos, tem mais um que o Estrela Praia, mais dois que o Sporting. Na 9ª jornada, os vizenses recebem a Penafiel no dia 20 de outubro, vai ser às 3 da tarde na Academia de Futebol de Viseu. Madalena Ribeiro do Benfica e Salomé Almeida do Futebol Clube do Porto foram convocadas para um estágio de observação da Seleção Nacional Feminina Sub-16, orientada por Susana Bravo. As duas jogadoras representaram clubes e seleções distritais da Associação de Futebol de Viseu. Madalena Ribeiro passou pelo Represenses, Dinamo Clube da Estação e o Futebol Clube de Ranhados. Salomé Almeida representou a Associação Desportiva de Sátão e o Académico, antes de prosseguir carreira no Futebol Clube do Porto. A equipa feminina do Académico de Viseu empatou a um golo frente ao Vasco da Gama na segunda jornada da Série F da 4ª Divisão Nacional de Futebol, no encontro disputado no campo 1º de Maio em Viseu. Depois da eliminação da Taça de Portugal frente à Académica, as vizenses regressaram ao campeonato e somam agora 4 pontos em 2 jornadas. Estão no segundo lugar, com 8 golos marcados e 2 sofridos. Na próxima jornada, o Académico recebe o Nege. O jogo vai ser domingo, às 5h30 da tarde, no campo 1º de Maio, em Viseu. Toda a informação dos esportes está atualizada em Estação Diária em jornal.sapo.pt e também no site da Estação Diária Rádio, em 908.fm.
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6: Previsão do estado do tempo para as próximas 24 horas. O Instituto Português de Mar e da Atmosfera está a prever para o distrito de Viseu céu pouco nublado ou limpo, com vento fraco a moderado, superando por vezes forte nas terras altas do norte e centro. O IPMA está também a prever uma pequena subida das temperaturas, com o mercúrio dos termómetros a chegar aos 30 graus de máxima e a mínima a registrar durante a noite valores perto dos 15 graus no distrito de Viseu.
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1: Malha, pista de dança, no melhor house do FM. Fica aí com mais um remix para ouvires mais logo. Depois das 23, já sabes, 3 horas com super músicas para escutares nesta sessão diária.
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0: 19:22. Rui Moreira. Iniciamos este espaço de emissão com o som nacional em 96.8. Rui Moreira, na Estação Diária. Pesquisámos na playlist da Estação Diária e conseguimos achar os melhores sons clássicos, músicas que nos anos 80 e 90 batiam bem a sério na rádio, de segunda a domingo.
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1: Boa noite. Estão aí os super clássicos na Estação Diária. Vamos recordar algumas das malhas que regularmente tocavam na rádio em 96.8. Fiquem muito bem, até já.
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Estação Diária, boa noite. Praticamente no final de hora, altura para fazermos mais uma pausa na música e darmos a conhecer os títulos do Diário da Estação. Ainda antes de encerrarmos a hora, vêm os comerciais. Depois do sinal horário, voltamos para mais uma hora na Estação Diária.

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0: Estação Diária. São estes alguns dos temas que vamos desenvolver no Desporto da Estação Diária. As três equipas da região de Viseu que competem no Campeonato de Portugal entram em campo este domingo na quinta jornada das respectivas séries, todas na condição de visitadas. A quinta jornada da Divisão de Honra da Associação de Futebol Viseu disputa-se este domingo com 9 jogos agendados para as 15 horas. O Viseu 2001 recebe domingo o Amarense em jogo da quarta jornada da Série B do Campeonato Nacional da 2ª Divisão de Futsal. Já estão definidos 15 dos 16 jogos da 2ª eliminatória e da Taça Sócios de Mérito da Associação de Futebol Viseu, marcada para 1 de novembro às 15 horas. Agora é só ficarem atentos ao desenvolvimento destes e outros temas no Desporto da Estação Diária. 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
5: 4 docentes da Universidade Politécnica de Viseu integram o grupo restrito dos 2% considerados como melhores investigadores do mundo, segundo o ranking da Universidade de Stanford, baseado em dados da editora científica Elsevier. Raquel Guinness, Vítor João Pereira, Bruno Miguel Moraes mantém esta distinção pelo 6º ano consecutivo, enquanto Luísa Paula Valente entra na lista pela primeira vez. O estudo avalia o impacto da produção científica em várias áreas de investigação. A Universidade Politécnica de Viseu considera que este reconhecimento reforça a projeção internacional da investigação que é desenvolvida na instituição. A arte de construções de pedra seca na Serra do Caramulo foi inscrita no Inventário Nacional do Património Cultural Imaterial em regime de salvaguarda urgente. A decisão, publicada em Diário da República, resulta de um processo liderado pela Câmara de Tondela, em parceria com os municípios de Vozela, Oliveira de Frades, Mortágua e Águeda. A técnica está presente em muros agrícolas, palheiros, pigueiros, casas e estruturas de condução de água, sendo considerada uma marca de identidade da região. A autarquia de Tondela pretende agora candidatar esta tradição ao reconhecimento da Unesco como Património Cultural Imaterial da Humanidade. A terceira manifestação cultural do concelho a integrar o Inventário Nacional, depois da Festa das Cruzes do Guardão e do Barro Negro de Molelos. A terceira edição do Mortágua Jazz Fest arranca no domingo com uma sessão que junta yoga e jazz ao vivo. A iniciativa do município de Mortágua começa às 10h30 da manhã na Biblioteca Municipal com uma aula orientada por Rita Alves, acompanhada pelos músicos Rui Veiga e Luís Formiga. A participação é gratuita mediante inscrição e aberta a todas as idades. Às 4 da tarde, o Centro de Animação Cultural recebe o projeto Azul Piscina, liderado pelo baterista Vicente Miguel Rodrigues, acompanhado por José Diogo Martins no piano e Demian Cabo no contrabaixo. O festival continua em novembro com o espetáculo Às Voltas no Loop, dirigido aos alunos do ensino secundário do Conselho de Mortágua e dedicado ao cruzamento entre rap, hip-hop e jazz. A Câmara Municipal de Lamego está a fazer obras de conservação no túnel do Escadório da Senhora dos Remédios, num investimento superior a 24 mil euros. Esta obra pretende proteger a estrutura do desgaste provocado pelo tempo e melhorar o aspecto de um dos locais mais emblemáticos e visitados na cidade. Os trabalhos incluem a lavagem e pintura das paredes e do teto, bem como o reboco das paredes. Segundo a autarquia de Lamego, esta ação visa preservar o património e melhorar o enquadramento visual do túnel, integrado nos espaços de referência do concelho. A intervenção exerce-se nos trabalhos de conservação do património e os espaços públicos em Lamego. Estas e outras as notícias atualizadas em estaçãodiariojornal.sapo.pt e também no site da Estação Diária Rádio em 908.fm.
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6: Previsão do estado do tempo para as próximas 24 horas. O Instituto Português de Mar e da Atmosfera está a prever para o distrito de Viseu céu pouco nublado ou limpo, com vento fraco a moderado, superando por vezes forte nas terras altas do norte e centro. O IPMA está também a prever uma pequena subida das temperaturas, com o mercúrio dos termómetros a chegar aos 30 graus de máxima e a mínima a registrar durante a noite valores perto dos 15 graus no distrito de Viseu.
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0: Estação Diária. Boa noite. Avançamos para as soltas da estação e recordamos alguns dos momentos mais marcantes na antena da Estação Diária. Estação Oficial de Viseu. Até já.
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1: Atualizamos os principais títulos do desporto, informação que vai para o ar logo a seguir ao bloco dos comerciais. Estaremos de novo convosco para avançarmos para a segunda meia hora desta emissão.
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7: Estação Diária. São estes alguns dos temas que vamos desenvolver no Desporto da Estação Diária. A seleção portuguesa feminina de futebol, orientada pelo vicense Francisco Neto, venceu a Irlanda do Norte por 3-1 e garantiu a passagem à última ronda do play-off de acesso ao Campeonato do Mundo de 2027. O Académico de Viseu venceu o Portimonense por 2-1 no Algarve em jogo da 8ª jornada da Liga Next Gen, resultado que permite à equipa vizinhança assumir a liderança isolada da competição com 17 pontos. As vizinhas Madalena Ribeiro do Benfica e Salomé Almeida do Futebol Clube do Porto foram convocadas para um estágio de observação da Seleção Nacional Feminina Sub-16, orientada por Susana Bravo. A equipa feminina do Académico de Viseu empatou uma bola frente ao Vasco da Gama na segunda jornada da Série F da 4ª Divisão Nacional. Agora é só ficarem atentos ao desenvolvimento destes e outros temas no Desporto da Estação Diária.
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3: A seleção portuguesa feminina de futebol, orientada pelo viziense Francisco Neto, venceu a Irlanda do Norte por 3-1 e assim garantiu a passagem à última ronda do play-off de apuramento para o Campeonato Mundo de 2027. Em Portimão, Portugal esteve a perder-se desde os 30 minutos, mas Carolina Santiago empatou aos 45. Na segunda parte, Jéssica Silva aos 74 e Carol Costa, de grande penalidade aos 83 minutos, confirmaram a reviravolta. Portugal vai agora defrontar-se a Islândia numa eliminatória com jogos marcados para 26 de novembro e 5 de dezembro. A seleção nacional procura repetir-se a presença no Mundial depois da estreia que aconteceu em 2023. O Académico de Viseu venceu o Portimonense por 2-1 no Algarve, em jogo da 8ª jornada da Liga Next Gen. O resultado permite aos 23 vizenses assumirem a liderança isolada da competição com 17 pontos. O Académico chegou à vantagem logo aos 6 minutos por Guilherme Cardoso. O Portimonense empatou aos 33, mas o gol de vitória do Académico surgiu aos 85 minutos, marcado por Linson Chiquemba. Com este triunfo, o Académico soma agora 17 pontos, tem mais um que o Estoril Praia, mais dois que o Sporting. Na 9ª jornada, os vizenses recebem a Penafiel no dia 20 de outubro, vai ser às 3 da tarde na Academia de Futebol de Viseu. Madalena Ribeiro do Benfica e Salomé Almeida do Futebol Clube do Porto foram convocadas para um estágio de observação da Seleção Nacional Feminina Sub-16, orientada por Susana Bravo. As duas jogadoras representaram clubes e seleções distritais da Associação de Futebol de Viseu. Madalena Ribeiro passou pelo Represenses, Dinamo Clube da Estação e o Futebol Clube de Ranhados. Salomé Almeida representou a Associação Desportiva de Sátão e o Académico antes de prosseguir carreira no Futebol Clube do Porto. A equipa feminina do Académico de Viseu empatou a um golo frente ao Vasco da Gama na segunda jornada da Série F da 4ª Divisão Nacional de Futebol, no encontro disputado no campo 1º de Maio em Viseu. Depois da eliminação da Taça de Portugal frente à Académica, as vizenses regressaram ao campeonato e somam agora 4 pontos em 2 jornadas. Estão no segundo lugar, com 8 golos marcados e 2 sofridos. Na próxima jornada, o Académico recebe o Nege. O jogo vai ser domingo, às 5:30 da tarde, no campo 1º de Maio, em Viseu. 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
5: Previsão do estado do tempo para as próximas 24 horas. O Instituto Português de Mar e da Atmosfera está a prever para o distrito de Viseu céu pouco nublado ou limpo, com vento fraco a moderado, soprando por vezes forte nas terras altas do norte e centro. O IPMA está também a prever uma pequena subida das temperaturas, com o mercúrio dos termómetros a chegar aos 30 graus de máxima e a mínima a registrar durante a noite valores perto dos 15 graus no distrito de Viseu.
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Carlos Manuel Costa. Para já deixámos o Som Nacional abrir a hora. Vamos seguir em frente com mais um tema em destaque. Carlos Manuel Costa, na Estação Diária. 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
5: 4 docentes da Universidade Politécnica de Viseu integram o grupo restrito dos 2% considerados como melhores investigadores do mundo, segundo o ranking da Universidade de Stanford, baseado em dados da editora científica Elsevier. Raquel Guinness, Vítor João Pereira, Bruno Miguel Moraes mantém esta distinção pelo 6º ano consecutivo, enquanto Luísa Paula Valente entra na lista pela primeira vez. O estudo avalia o impacto da produção científica em várias áreas de investigação. A Universidade Politécnica de Viseu considera que este reconhecimento reforça a projeção internacional da investigação que é desenvolvida na instituição. A arte de construções de pedra seca na Serra do Caramulo foi inscrita no Inventário Nacional do Património Cultural e Material em regime de salvaguarda urgente. A decisão, publicada em Diário da República, resulta de um processo liderado pela Câmara de Tondela, em parceria com os municípios de Vozela, Oliveira de Frades, Mortágua e Águeda. A técnica está presente em muros agrícolas, palheiros, pigueiros, casas e estruturas de condução de água, sendo considerada uma marca de identidade da região. A autarquia de Tondela pretende agora candidatar esta tradição ao reconhecimento da Unesco como Património Cultural e Material da Humanidade. A terceira manifestação cultural do concelho a integrar o Inventário Nacional, depois da Festa das Cruzes do Guardão e do Barro Negro de Molelos. A terceira edição do Mortágua Jazz Fest arranca no domingo com uma sessão que junta yoga e jazz ao vivo. A iniciativa do município de Mortágua começa às 10h30 da manhã na Biblioteca Municipal com uma aula orientada por Rita Alves, acompanhada pelos músicos Rui Veiga e Luís Formiga. A participação é gratuita mediante inscrição e aberta a todas as idades. Às 4 da tarde, o Centro de Animação Cultural recebe o projeto Azul Piscina, liderado pelo baterista Vicente Miguel Rodrigues, acompanhado por José Diogo Martins no piano e Demian Cabo no contrabaixo. O festival continua em novembro com o espetáculo Às Voltas no Loop, dirigido aos alunos do ensino secundário de Conselhos de Mortágua e dedicado ao cruzamento entre rap, hip-hop e jazz. A Câmara Municipal de Lamego está a fazer obras de conservação no túnel do Escadório da Senhora dos Remédios, num investimento superior a 24 mil euros. Esta obra pretende proteger a estrutura do desgaste provocado pelo tempo e melhorar o aspecto de um dos locais mais emblemáticos e visitados na cidade. Os trabalhos incluem a lavagem e pintura das paredes e do teto, bem como o reboco das paredes. Segundo a autarquia de Lamego, esta ação visa preservar o património e melhorar o enquadramento visual do túnel, integrado nos espaços de referência do concelho. A intervenção insere-se nos trabalhos de conservação do património e dos espaços públicos em Lamego. Estas e outras as notícias atualizadas em estaçãodiariajornal.sapo.pt e também no site da Estação Diária Rádio em 968.fm.
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6: Previsão do estado do tempo para as próximas 24 horas. O Instituto Português de Mar e da Atmosfera está a prever para o distrito de Viseu céu pouco nublado ou limpo, com vento fraco a moderado, superando por vezes forte nas terras altas do norte e centro. O IPMA está também a prever uma pequena subida das temperaturas, com o mercúrio dos termómetros a chegar aos 30 graus de máxima e a mínima a registrar durante a noite valores perto dos 15 graus no distrito de Viseu.
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8: Aí estamos nós de volta, para que possas ficar por dentro do que mais importante vai acontecendo na Estação Diária.
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8: Para recuperarmos grandes músicas, estão aí clássicos da Estação, em 96.8. 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
3: De abertura é mais um espaço de emissão na Estação Diária. Começamos com Super Malha Tuga e para que possamos prosseguir nesta edição supernova. Nos próximos minutos há mais música na Estação Oficial de Viseu. Fiquem bem.
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0: Boa noite. Avançamos para as soltas da estação e recordamos alguns dos momentos mais marcantes na antena da Estação Diária. Estação Oficial de Viseu. Até já.
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1: Quase em cima da meia hora para dar o espaço de emissão ao desporto na Estação Diária. Informação que vai para o ar logo a seguir aos destaques e ao bloco comercial na antena da Estação Oficial de Viseu. Até já.
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7: 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São estes alguns dos temas que vamos desenvolver no desporto da Estação Diária. A seleção portuguesa feminina de futebol, orientada pelo viciense Francisco Neto, venceu a Irlanda do Norte por 3-1 e garantiu a passagem à última ronda do play-off de acesso ao Campeonato do Mundo de 2027. O Académico de Viseu venceu o Portimonense por 2-1 no Algarve em jogo da 8ª jornada da Liga Next Gen, resultado que permite à equipa viziense assumir a liderança isolada da competição com 17 pontos. As vizienses Madalena Ribeiro do Benfica e Salomé Almeida do Futebol Clube do Porto foram convocadas para um estágio de observação da Seleção Nacional Feminina Sub-16, orientada por Susana Bravo. A equipa feminina do Académico de Viseu empatou uma bola frente ao Vasco da Gama na segunda jornada da Série F da 4ª Divisão Nacional. Agora é só ficarem atentos ao desenvolvimento destes e outros temas no desporto da Estação Diária.
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4: A seleção portuguesa feminina de futebol, orientada pelo viziense Francisco Neto, venceu a Irlanda do Norte por 3-1 e assim garantiu a passagem à última ronda do play-off de apuramento para o Campeonato do Mundo de 2027. Em Portimão, Portugal esteve a perder-se desde os 30 minutos, mas Carolina Santiago empatou aos 45. Na segunda parte, Jéssica Silva aos 74 e Carol Costa, de grande penalidade aos 83 minutos, confirmaram a reviravolta. Portugal vai agora defrontar-se a Islândia numa eliminatória com jogos marcados para 26 de novembro e 5 de dezembro. A seleção nacional procura repetir-se a presença no Mundial depois da estreia que aconteceu em 2023. O Académico de Viseu venceu o Portimonense por 2-1 no Algarve, em jogo da 8ª jornada da Liga Next Gen. O resultado permite aos 23 vizenses assumirem a liderança isolada da competição com 17 pontos. O Académico chegou à vantagem logo aos 6 minutos por Guilherme Cardoso. O Portimonense empatou aos 33, mas o gol de vitória do Académico surgiu aos 85 minutos, marcado por Lenção Chiquemba. Com este triunfo, o Académico soma agora 17 pontos, tem mais um que o Estoril Praia, mais dois que o Sporting. Na 9ª jornada, os vizenses recebem o Penafiel no dia 20 de outubro, vai ser às 3 da tarde na Academia de Futebol de Viseu. Madalena Ribeiro do Benfica e Salomé Almeida do Futebol Clube do Porto foram convocadas para um estágio de observação da Seleção Nacional Feminina Sub-16, orientada por Susana Bravo. As duas jogadoras representaram clubes e seleções distritais da Associação de Futebol de Viseu. Madalena Ribeiro passou pelo Represenses, Dinamo Clube da Estação e o Futebol Clube de Ranhados. Salomé Almeida representou a Associação Desportiva de Sátão e o Académico antes de prosseguir carreira no Futebol Clube do Porto. A equipa feminina do Académico de Viseu empatou a um golo frente ao Vasco da Gama na segunda jornada da Série F da 4ª Divisão Nacional de Futebol, no encontro disputado no campo 1º de Maio em Viseu. Depois da eliminação da Taça de Portugal frente à Académica, as vizenses regressaram ao campeonato e somam agora 4 pontos em 2 jornadas. Estão no segundo lugar com 8 golos marcados e 2 sofridos. Na próxima jornada, o Académico recebe o Nege. O jogo vai ser domingo às 5h30 da tarde no campo 1º de Maio em Viseu. Toda a informação do desporto está atualizada em Estação Diária jornal.sapo.pt e também no site da Estação Diária Rádio em 968.fm.
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6: Previsão do estado do tempo para as próximas 24 horas.
7: O Instituto Português de Mar e da Atmosfera está a prever para o distrito de Viseu céu pouco nublado ou limpo, com vento fraco a moderado, superando por vezes forte nas terras altas do norte e centro. O IPMA está também a prever uma pequena subida das temperaturas, com o mercúrio dos termómetros a chegar aos 30 graus de máxima e a mínima a registrar durante a noite valores perto dos 15 graus no distrito de Viseu.
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1: Team House é a malha que te propomos para ficares colado na rádio e que te chama a atenção para a pista de dança. 3 horas de emissão na estação diária dedicadas ao House. 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

0: 19:22. 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
1: Olá, o som da abertura na estação diária para mais um espaço de emissão Super Estação. Fiquem bem, voltamos já de seguida.
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1: Durante a próxima hora temos aí o espaço Super Estação. Preparamos já de seguida uma Supernova 96.8.
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1: Boa noite. Voltámos à música em direção aos super clássicos. Recorda aí a frequência 96.8, ou se preferires, podes ainda seguir-nos no site oficial da Estação Diária, facebook.com/estaçãodiária. Deixa lá o teu like.
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1: Estamos de volta para dar por finalizado o último terço da hora. Ainda tempo para ficarmos por dentro dos principais destaques que iremos desenvolver à hora certa no Diário da Estação. Voltaremos para mais Superestação logo a seguir ao sinal horário e às notícias em 96.8. Fiquem muito bem, até já.

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0: 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São estes alguns dos temas que vamos desenvolver no desporto da Estação Diária. As três equipas da região de Viseu que competem no Campeonato de Portugal entram em campo este domingo na quinta jornada das respectivas séries, todas na condição de visitadas. A quinta jornada da Divisão de Honra da Associação de Futebol Viseu disputa-se este domingo com 9 jogos agendados para as 15 horas. O Viseu 2001 recebe domingo o Amarense em jogo da quarta jornada da Série B do Campeonato Nacional da 2ª Divisão de Futsal. Já estão definidos 15 dos 16 jogos da 2ª Eliminatória e da Taça Sócios de Mérito da Associação de Futebol Viseu, marcada para 1 de novembro às 15 horas. Agora é só ficarem atentos ao desenvolvimento destes e outros temas no desporto da Estação Diária.
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6: Sete horas.
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1: Quatro docentes da Universidade Politécnica de Viseu integram o grupo restrito dos 2% considerados como melhores investigadores do mundo, segundo o ranking da Universidade de Stanford, baseado em dados da editora científica Elsevier. Raquel Guinness, Vítor João Pereira, Bruno Miguel Moraes mantém esta distinção pelo sexto ano consecutivo, enquanto Luísa Paula Valente entra na lista pela primeira vez. Um estudo avalia o impacto da produção científica em várias áreas de investigação. A Universidade Politécnica de Viseu considera que este reconhecimento reforça a projeção internacional da investigação que é desenvolvida na instituição. A arte de construções de pedra seca na Serra do Caramulo foi inscrita no Inventário Nacional do Património Cultural Imaterial em regime de salvaguarda urgente. A decisão, publicada em Diário da República, resulta de um processo liderado pela Câmara de Tondela, em parceria com os municípios de Vozela, Oliveira de Frades, Mortágua e Águeda. A técnica está presente em muros agrícolas, palheiros, pigueiros, casas e estruturas de condução de água, sendo considerada uma marca de identidade da região. A autarquia de Tondela pretende agora candidatar esta tradição ao reconhecimento da Unesco como Património Cultural Imaterial da Humanidade. A terceira manifestação cultural do concelho a integrar o Inventário Nacional, depois da Festa das Cruzes do Guardão e do Barro Negro de Molelos. A terceira edição do Mortágua Jazz Fest arranca no domingo com uma sessão que junta yoga e jazz ao vivo. A iniciativa do município de Mortágua começa às 10h30 da manhã na Biblioteca Municipal com uma aula orientada por Rita Alves, acompanhada pelos músicos Rui Veiga e Luís Formiga. A participação é gratuita mediante inscrição e aberta a todas as idades. Às 4 da tarde, o Centro de Animação Cultural recebe o projeto Azul Piscina, liderado pelo baterista Vicente Miguel Rodrigues, acompanhado por José Diogo Martins no piano e Demian Cabo no contrabaixo. O festival continua em novembro com o espetáculo Às Voltas no Loop, dirigido aos alunos do ensino secundário de Conselho de Mortágua e dedicado ao cruzamento entre rap, hip-hop e jazz. A Câmara Municipal de Lamego está a fazer obras de conservação no túnel do Escadório da Senhora dos Remédios, num investimento superior a 24 mil euros. Esta obra pretende proteger a estrutura do desgaste provocado pelo tempo e melhorar o aspecto de um dos locais mais emblemáticos e visitados na cidade. Os trabalhos incluem a lavagem e pintura das paredes e do teto, bem como o reboco das paredes. Segundo a autarquia de Lamego, esta ação visa preservar o património e melhorar o enquadramento visual do túnel, integrado nos espaços de referência do concelho. A intervenção exerce-se nos trabalhos de conservação do património e dos espaços públicos em Lamego. Estas e outras as notícias atualizadas em estaçãodiariajornal.sapo.pt e também no site da Estação Diária Rádio em 908.fm.
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2: Previsão do estado do tempo para as próximas 24 horas. O Instituto Português de Mar e da Atmosfera está a prever para o distrito de Viseu céu pouco nublado ou limpo, com vento fraco a moderado, superando por vezes forte nas terras altas do norte e centro. O IPMA está também a prever uma pequena subida das temperaturas, com o mercúrio dos termómetros a chegar aos 30 graus de máxima e a mínima a registrar durante a noite valores perto dos 15 graus no distrito de Viseu.
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4: Muito bem, estamos aí em mais uma hora Superstação, com grandes músicas à mistura e com o essencial da informação.
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4: Porque estamos quase no meio da hora, daqui a pouco vamos passar em revista à informação desportiva atualizada na Estação Diária.
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0: centro da cidade e pretende circular em direção à Zona Sul. Para quem vai no sentido da localidade de Repeses, tome como ponto de referência do início do percurso a Avenida 25 de Abril e avance em sentido ascendente até aos semáforos junto à Escola Secundária Alves Martins. Já sabe, o limite máximo de velocidade dentro das localidades não poderá ultrapassar os 50 km/h. Poderá ter de parar nos sinais luminosos e até encontrar algum constrangimento no trânsito. Continuar a marcha pela Avenida 25 de Abril até à Rotunda Paulo VI, aqui presta alguma atenção, porque em hora de ponta o trânsito irá obrigá-lo a abrandar, depois fazer a rotunda em frente, em direção à segunda saída, no sentido do Regimento Infantaria 14, e a partir daí terá maior tranquilidade na abordagem à estrada. 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
3: Cá estamos para mais um espaço de emissão em 9680. Superestação com o som nacional sempre na abertura de cada hora. Já está preparada mais uma grande música para tocar aqui na estação diária. Estação oficial de Viseu. 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

0: 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Estamos de volta e, como é de esperar, vem aí mais um grande momento na Estação Diária. As grandes músicas que passam em revista na Estação Oficial de Viseu. Soltas da Estação, na Antena 9680. Até já! 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
1: Diogo Pissarra surge no panorama da música portuguesa como cantor, intérprete e músico. Em 2006, inicia um percurso que mudaria a vida para sempre. Foi nas suas primeiras aulas de guitarra que começa, pela primeira vez, a dar a conhecer o seu talento. Foi um dos fundadores da banda Algarvia, Fora da Boia, onde não só se destacou como guitarrista, como também pelas suas qualidades vocais e de composição. Em 2012, foi um dos finalistas do programa Ídolos, e aí deu início à sua carreira a solo, que atualmente conta com temas de sucesso como Tu e Eu e Volta, destacando-se nos tops nacionais. Diogo Pissarra é um nome a estar atento no futuro da música portuguesa.
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cada vez mais perto do meio da hora. Vamos ficar com os comerciais. Fiquem atentos ao bloco de informação de caráter desportivo com as últimas em grande destaque. Iremos regressar logo depois do bloco das notícias.

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2: 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São estes alguns dos temas que vamos desenvolver no Desporto da Estação Diária. A seleção portuguesa feminina de futebol, orientada pelo viciense Francisco Neto, venceu a Irlanda do Norte por 3-1 e garantiu a passagem à última ronda do play-off de acesso ao Campeonato do Mundo de 2027. O Académico de Viseu venceu o Portimonense por 2-1 no Algarve em jogo da 8ª jornada da Liga Next Gen, resultado que permite à equipa viziense assumir a liderança isolada da competição com 17 pontos. As vizienses Madalena Ribeiro do Benfica e Salomé Almeida do Futebol Clube do Porto foram convocadas para um estágio de observação da Seleção Nacional Feminina Sub-16, orientada por Susana Bravo. A equipa feminina do Académico de Viseu empatou uma bola frente ao Vasco da Gama na segunda jornada da Série F da 4ª Divisão Nacional. Agora é só ficarem atentos ao desenvolvimento destes e outros temas no Desporto da Estação Diária.
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3: 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Está de volta à informação desportiva.
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4: A seleção portuguesa feminina de futebol, orientada pelo viziense Francisco Neto, venceu a Irlanda do Norte por 3-1 e assim garantiu a passagem à última ronda do play-off de apuramento para o Campeonato Mundo de 2027. Em Portimão, Portugal esteve a perder-se desde os 30 minutos, mas Carolina Santiago empatou aos 45. Na segunda parte, Jéssica Silva aos 74 e Carol Costa, de grande penalidade aos 83 minutos, confirmaram a reviravolta. Portugal vai agora defrontar-se a Islândia numa eliminatória com jogos marcados para 26 de novembro e 5 de dezembro. A seleção nacional procura repetir-se a presença no Mundial depois da estreia que aconteceu em 2023. O Académico de Viseu venceu o Portimonense por 2-1 no Algarve, em jogo da 8ª jornada da Liga Next Gen. O resultado permite aos sub-23 vizenses assumirem a liderança isolada da competição com 17 pontos. O Académico chegou à vantagem logo aos 6 minutos por Guilherme Cardoso. O Portimonense empatou aos 33, mas o gol de vitória do Académico surgiu aos 85 minutos, marcado por Lenson Chiquemba. Com este triunfo, o Académico soma agora 17 pontos, tem mais um que o Estoril Praia, mais dois que o Sporting. Na 9ª jornada, os vizenses recebem o Penafiel no dia 20 de outubro, vai ser às 3 da tarde na Academia de Futebol de Viseu. Madalena Ribeiro do Benfica e Salomé Almeida do Futebol Clube do Porto foram convocadas para um estágio de observação da Seleção Nacional Feminina Sub-16, orientada por Susana Bravo. As duas jogadoras representaram clubes e seleções distritais da Associação de Futebol de Viseu. Madalena Ribeiro passou pelo Represenses, Dinamo Clube da Estação e o Futebol Clube de Ranhados. Salomé Almeida representou a Associação Desportiva de Sátão e o Académico antes de prosseguir carreira no Futebol Clube do Porto. A equipa feminina do Académico de Viseu empatou a um golo frente ao Vasco da Gama na segunda jornada da Série F da 4ª Divisão Nacional de Futebol, no encontro disputado no campo 1º de Maio em Viseu. Depois da eliminação da Taça de Portugal frente à Académica, as vizenses regressaram ao campeonato e somam agora 4 pontos em 2 jornadas. Estão no segundo lugar com 8 golos marcados e 2 sofridos. Na próxima jornada, o Académico recebe o Nege. O jogo vai ser domingo às 5h30 da tarde no campo 1º de Maio, em Viseu. Toda a informação dos esportes está atualizada em Estação Diária jornal.sapo.pt e também no site da Estação Diária Rádio em 968.fm.
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6: Previsão do estado do tempo para as próximas 24 horas. O Instituto Português de Mar e da Atmosfera está a prever para o distrito de Viseu céu pouco nublado ou limpo, com vento fraco a moderado, soprando por vezes forte nas terras altas do norte e centro. O IPMA está também a prever uma pequena subida das temperaturas, com o mercúrio dos termómetros a chegar aos 30 graus de máxima e a mínima a registrar durante a noite valores perto dos 15 graus no distrito de Viseu.
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1: Muito bem, está aí a hora de ponta na estação diária. Para perceber onde estão os focos de maior intensidade de trânsito, fique atento ao GPS da estação. Preste atenção às nossas indicações. É junto às rotundas da circunvalação de Viseu, onde se encontra maior volume de tráfego. Em hora de ponta, a circulação fica condicionada. Se o caminho que procura percorrer é o da estrada pela zona norte da cidade, isto é, ao cimo da rotunda da Braveses, tem três alternativas. A primeira será descer à Avenida de Europa até à fonte cibernética junto à Feira de São Mateus. E aí, o trânsito começa a complicar. A solução número 2 será tomar o rumo da Avenida da Bélgica, descer até ao continente, continuar em frente até à estátua de Viriato e seguir via Avenida Emílio Navarro. A terceira das alternativas é avançar pela localidade da Braveses em direção à Escola Básica Dr. Azeredo Perdigão, continuar em sentido descendente pela estrada que vai dar a Santiago até apanhar a circunvalação. Ou tem ainda a possibilidade de, junto à Escola Básica Dr. Azeredo Perdigão, virar à direita e prosseguir via Estrada Velha da Braveses. Ficam aí as soluções alternativas para quem pretende entrar pela zona norte da cidade de Viseu. Voltaremos mais tarde na próxima Hora de Ponta.
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0: Estamos de volta para dar mais música na Estação Oficial de Viseu. Está alinhada uma grande faixa pista de dança. Mais logo depois das 11 da noite, o melhor house durante 3 horas na Estação Diária. 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
1: 10-13, José Alberto Ribeiro. De volta à hora para vos darmos a conhecer os temas mais comerciais da rádio. José Alberto Ribeiro, na Estação Diária. Estivemos aí com o melhor da música que vai rolando na antena da Estação Diária. Não percam as notícias. Prometemos regressar em força de segunda a domingo.
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1: Muito bem, estamos aí em Hora de Portugal às 7. 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
2: Está aí a altura de revelarmos os principais títulos do Diário da Estação. Fiquem atentos porque vêm aí os comerciais. Contem connosco na próxima hora, logo depois do Bloco das Notícias. Fiquem bem. 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
2: 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São estas algumas das notícias que vamos destacar na edição do dia do Diário da Estação. 4 docentes da Universidade Politécnica de Viseu integram um grupo restrito dos 2% considerados como os melhores investigadores do mundo. A arte de construções de pedra seca na Serra do Caramulo foi inscrita no Inventário Nacional do Património Cultural e Material em regime de salvaguarda urgente. A Câmara Municipal de Lamego está a realizar obras de conservação no túnel do Escadório da Nossa Senhora dos Remédios com um investimento superior a 24 mil euros. A terceira edição do Mortágua Jazz Fest arranca a 18 de outubro com uma sessão que junta yoga e jazz ao vivo. Agora é só ficarem atentos ao desenvolvimento destes e outros temas no Diário da Estação.
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0: De regresso ao Diário, bloco das 8 horas, na Estação Diária.
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2: 4 docentes da Universidade Politécnica de Viseu integram o grupo restrito dos 2% considerados como melhores investigadores do mundo, segundo o ranking da Universidade de Stanford, baseado em dados da editora científica Elsevier. Raquel Guiné, Vítor João Pereira, Bruno Miguel Moraes mantém esta distinção pelo 6º ano consecutivo, enquanto Luísa Paula Valente entra na lista pela primeira vez. O estudo avalia o impacto da produção científica em várias áreas de investigação. A Universidade Politécnica de Viseu considera que este reconhecimento reforça a projeção internacional da investigação que é desenvolvida na instituição. A arte de construções de pedra seca na Serra do Caramulo foi inscrita no Inventário Nacional do Património Cultural Imaterial em regime de salvaguarda urgente. A decisão, publicada em Diário da República, resulta de um processo liderado pela Câmara de Tondela, em parceria com os municípios de Vozela, Oliveira de Frades, Mortágua e Águeda. A técnica está presente em muros agrícolas, palheiros, pigueiros, casas e estruturas de condução de água, sendo considerada uma marca de identidade da região. A autarquia de Tondela pretende agora candidatar esta tradição ao reconhecimento da Unesco como Património Cultural Imaterial da Humanidade. A terceira manifestação cultural do concelho a integrar o Inventário Nacional, depois da Festa das Cruzes do Guardão e do Barro Negro de Molelos. A terceira edição do Mortágua Jazz Fest arranca no domingo com uma sessão que junta yoga e jazz ao vivo. A iniciativa do município de Mortágua começa às 10h30 da manhã na Biblioteca Municipal com uma aula orientada por Rita Alves, acompanhada pelos músicos Rui Veiga e Luís Formiga. A participação é gratuita mediante inscrição e aberta a todas as idades. Às 4 da tarde, o Centro de Animação Cultural recebe o projeto Azul Piscina, liderado pelo baterista Vicente Miguel Rodrigues, acompanhado por José Diogo Martins no piano e Demian Cabo no contrabaixo. O festival continua em novembro com o espetáculo Às Voltas no Loop, dirigido aos alunos do ensino secundário de Conselho de Mortágua e dedicado ao cruzamento entre rap, hip-hop e jazz. A Câmara Municipal de Lamego está a fazer obras de conservação no túnel do Escadório da Senhora dos Remédios, num investimento superior a 24 mil euros. Esta obra pretende proteger a estrutura do desgaste provocado pelo tempo e melhorar o aspecto de um dos locais mais emblemáticos e visitados na cidade. Os trabalhos incluem a lavagem e pintura das paredes e do teto, bem como o reboco das paredes. Segundo a autarquia de Lamego, esta ação visa preservar o património e melhorar o enquadramento visual do túnel, integrado nos espaços de referência do concelho. A intervenção insere-se nos trabalhos de conservação do património e dos espaços públicos em Lamego. Estas e outras as notícias atualizadas em estaçãodiariajornal.sapo.pt e também no site da Estação Diária Rádio em 908.fm.
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6: O Instituto Português de Mar e da Atmosfera está a prever para o distrito de Viseu céu pouco nublado limpo, com vento fraco a moderado, superando por vezes forte nas terras altas do norte e centro. O IPMA está também a prever uma pequena subida das temperaturas, com o mercúrio dos termómetros a chegar aos 30 graus de máxima e a mínima a registrar durante a noite valores perto dos 15 graus no distrito de Viseu.
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10: 16:19, Ângela Faria da Cunha.
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2: Hora de ponta na estação viária. Para fugir ao trânsito, recomendamos que privilegie o seu trajeto utilizando a circunvalação de Viseu. Em hora de ponta, o seu percurso de entrada na cidade é via Zona Oeste, isto é, pelo lado de quem sobe a Avenida Cidade de Aveiro, em direção à rotunda Carlos Lopes, o tráfego é realmente condicionado. No entanto, se se encontrar no início da zona ascendente dos semáforos da Avenida Cidade de Aveiro, tem outra alternativa, que é virar à direita e contornar o estádio dos Trambelos até chegar à rotunda do Monte Belo e retomar a circunvalação. Mas se o objetivo for prosseguir até à rotunda Paulo VI, quando chegar junto ao Hotel Monte Belo, ainda tem a possibilidade de poder virar à direita, fazer a rotunda à esquerda e seguir pela rua Dr. Álvaro Monteiro, junto ao Monte Pio, passar os semáforos, continuar em sentido ascendente até ao cimo da rua e virar à esquerda até apanhar de novo a circunvalação. Estamos em hora de ponta, na estação diária, estamos a dar a conhecer trajetos alternativos para quem pretende entrar na cidade de Viseu. Iremos regressar na próxima hora de ponta.
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0: 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É o desporto na Estação Diária. Prestem atenção aos destaques e ao bloco dos comerciais. Voltaremos de novo à antena para a segunda parte desta emissão Super Estação. Até já.
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1: 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São estes alguns dos temas que vamos desenvolver no desporto da Estação Diária. A seleção portuguesa feminina de futebol, orientada pelo vicense Francisco Neto, venceu a Irlanda do Norte por 3-1 e garantiu a passagem à última ronda do play-off de acesso ao Campeonato do Mundo de 2027. O Académico de Viseu venceu o Portimonense por 2-1 no Algarve em jogo da 8ª jornada da Liga Next Gen, resultado que permite à equipa viziense assumir a liderança isolada da competição com 17 pontos. As vizienses Madalena Ribeiro do Benfica e Salomé Almeida do Futebol Clube do Porto foram convocadas para um estágio de observação da Seleção Nacional Feminina Sub-16, orientada por Susana Bravo. A equipa feminina do Académico de Viseu empatou uma bola frente ao Vasco da Gama na 2ª jornada da Série F da 4ª Divisão Nacional. Agora é só ficarem atentos ao desenvolvimento destes e outros temas no desporto da Estação Diária.
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7: A seleção portuguesa feminina de futebol, orientada pelo viziense Francisco Neto, venceu a Irlanda do Norte por 3-1 e assim garantiu a passagem à última ronda do play-off de apuramento para o Campeonato do Mundo de 2027. Em Portimão, Portugal esteve a perder-se desde os 30 minutos, mas Carolina Santiago empatou aos 45. Na segunda parte, Jéssica Silva aos 74 e Carol Costa, de grande penalidade aos 83 minutos, confirmaram a reviravolta. Portugal vai agora defrontar-se a Islândia numa eliminatória com jogos marcados para 26 de novembro e 5 de dezembro. A seleção nacional procura repetir-se a presença no Mundial depois da estreia que aconteceu em 2023. O Académico de Viseu venceu o Portimonense por 2-1 no Algarve, jogo da 8ª jornada da Liga Next Gen. O resultado permite aos sub-23 vizenses assumirem a liderança isolada da competição com 17 pontos. O Académico chegou à vantagem logo aos 6 minutos por Guilherme Cardoso. O Portimonense empatou aos 33, mas o gol de vitória do Académico surgiu aos 85 minutos, marcado por Lenson Chikemba. Com este triunfo, o Académico soma agora 17 pontos, tem mais um que o Estoril Praia, mais dois que o Sporting. Na 9ª jornada, os vizenses recebem o Penafiel no dia 20 de outubro, vai ser às 3 da tarde na Academia de Futebol de Viseu. Madalena Ribeiro do Benfica e Salomé Almeida do Futebol Clube do Porto foram convocadas para um estágio de observação da Seleção Nacional Feminina Sub-16, orientada por Susana Bravo. As duas jogadoras representaram clubes e seleções distritais da Associação de Futebol de Viseu. Madalena Ribeiro passou pelo Represenses, Dinamo Clube da Estação e o Futebol Clube de Ranhados. Salomé Almeida representou a Associação Desportiva de Sátão e o Académico antes de prosseguir carreira no Futebol Clube do Porto. A equipa feminina do Académico de Viseu empatou a um golo frente ao Vasco da Gama na segunda jornada da Série F da 4ª Divisão Nacional de Futebol, no encontro disputado no campo 1º de Maio em Viseu. Depois da eliminação da Taça de Portugal frente à Académica, as vizenses regressaram ao campeonato e somam agora 4 pontos em 2 jornadas. Estão no segundo lugar com 8 golos marcados e 2 sofridos. Na próxima jornada, o Académico recebe o Nege. O jogo vai ser domingo às 5:30 da tarde no campo 1º de Maio em Viseu. Toda a informação do desporto está atualizada em Estação Diária Jornal.sapo.pt e também no site da Estação Diária Rádio em 968.fm.
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9: Previsão do estado do tempo para as próximas 24 horas. O Instituto Português de Mar e da Atmosfera está a prever para o distrito de Viseu céu pouco nublado limpo, com vento fraco a moderado, soprando por vezes forte nas terras altas do norte e centro. O IPMA está também a prever uma pequena subida das temperaturas, com o mercúrio dos termómetros a chegar aos 30 graus de máxima e a mínima a registrar durante a noite valores perto dos 15 graus no distrito de Viseu.
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0: na cidade é via Zona Oeste, isto é, pelo lado de quem sobe a Avenida Cidade de Aveiro, em direção à Rotunda Carlos Lopes, o tráfego é realmente condicionado. No entanto, se se encontrar no início da zona ascendente dos semáforos da Avenida Cidade de Aveiro, tem outra alternativa, que é virar à direita e contornar o Estádio dos Trambelos até chegar à Rotunda do Monte Belo e retomar a circunvalação. Mas se o objetivo for prosseguir até à Rotunda Paulo VI, quando chegar junto ao Hotel Monte Belo, ainda tem a possibilidade de poder virar à direita, fazer a rotunda à esquerda e seguir pela rua Dr. Álvaro Monteiro, junto ao Monte Pio, passar os semáforos, continuar em sentido ascendente até ao cimo da rua e virar à esquerda até apanhar de novo a circunvalação. Estamos em hora de ponta, na estação diária, estamos a dar a conhecer trajetos alternativos para quem pretende entrar na cidade de Viseu. Iremos regressar na próxima hora de ponta.
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1: Para recuperarmos grandes músicas, estão aí clássicos da estação. Estamos a dar a conhecer algumas das melhores manhãs do mercado que rodaram alguns anos atrás. Ainda durante esta hora, recordamos a antena 9680 a fixar no vosso rádio. Até já!
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1: Estamos de regresso e praticamente a finalizar mais uma hora de emissão na Estação Diária. Avançamos para os destaques que, à hora certa, irão fazer parte do Diário da Estação. Foi um prazer estar convosco durante estes cerca de 60 minutos. Regressaremos à antena logo a seguir à informação atualizada.
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2: 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São estas algumas das notícias que vamos destacar na edição do dia do Diário da Estação. Quatro docentes da Universidade Politécnica de Viseu integram um grupo restrito dos 2% considerados como os melhores investigadores do mundo. A arte de construções de pedra seca na Serra do Caramulo foi inscrita no Inventário Nacional do Património Cultural e Material em regime de salvaguarda urgente. A Câmara Municipal de Lamego está a realizar obras de conservação no túnel do Escadório da Nossa Senhora dos Remédios com um investimento superior a 24 mil euros. A terceira edição do Mortágua Jazz Fest arranca a 18 de outubro com uma sessão que junta yoga e jazz ao vivo. Agora é só ficarem atentos ao desenvolvimento destes e outros temas no Diário da Estação.
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6: 4 docentes da Universidade Politécnica de Viseu integram o grupo restrito dos 2% considerados como melhores investigadores do mundo, segundo o ranking da Universidade de Stanford, baseado em dados da editora científica Elsevier. Raquel Guinness, Vítor João Pereira, Bruno Miguel Moraes mantém esta distinção pelo 6º ano consecutivo, enquanto Luísa Paula Valente entra na lista pela primeira vez. O estudo avalia o impacto da produção científica em várias áreas de investigação.

0: Universidade Politécnica de Viseu considera que este reconhecimento reforça a projeção internacional da investigação que é desenvolvida na instituição. A arte de construções de pedra seca na Serra do Caramulo foi inscrita no Inventário Nacional do Património Cultural e Material em regime de salvaguarda urgente. A decisão, publicada em Diário da República, resulta de um processo liderado pela Câmara de Tondela, em parceria com os municípios de Vozela, Oliveira de Frades, Mortágua e Águeda. A técnica está presente em muros agrícolas, palheiros, espigueiros, casas e estruturas de condução de água, sendo considerada uma marca de identidade da região. A Autarquia de Tondela pretende agora candidatar esta tradição ao reconhecimento da Unesco como Património Cultural e Material da Humanidade. A terceira manifestação cultural do Conselho integrar o Inventário Nacional depois da Festa das Cruzes do Guardão e do Barro Negro de Mulelos. A terceira edição do Mortágua Jazz Fest arranca no domingo com uma sessão que junta yoga e jazz ao vivo. A iniciativa do município de Mortágua começa às 10h30 da manhã na Biblioteca Municipal com uma aula orientada por Rita Alves, acompanhada pelos músicos Rui Veiga e Luís Formiga. A participação é gratuita mediante inscrição e aberta a todas as idades. Às 4 da tarde, o Centro de Animação Cultural recebe o projeto Azul Piscina, liderado pelo baterista Vicente Miguel Rodrigues, acompanhado por José Diogo Martins no piano e Demian Cabo no contrabaixo. O festival continua em novembro com o espetáculo Às Voltas no Loop, dirigido aos alunos do ensino secundário de Conselhos de Mortágua e dedicado ao cruzamento entre rap, hip-hop e jazz. A Câmara Municipal de Lamego está a fazer obras de conservação no túnel do Escadório da Senhora dos Remédios, num investimento superior a 24 mil euros. Esta obra pretende proteger a estrutura do desgaste provocado pelo tempo e melhorar o aspecto de um dos locais mais emblemáticos e visitados na cidade. Os trabalhos incluem a lavagem e pintura das paredes e do teto, bem como o reboco das paredes. Segundo a Autarquia de Lamego, esta ação visa preservar o património e melhorar o enquadramento visual do túnel, integrado nos espaços de referência do Conselho. A intervenção exerce-se nos trabalhos de conservação do património e dos espaços públicos em Lamego. Estas e outras as notícias atualizadas em estaçãodiariojornal.sapo.pt e também no site da Estação Diária Rádio em 968.fm.
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2: 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Previsão do estado do tempo para as próximas 24 horas. O Instituto Português de Mar e da Atmosfera está a prever para o distrito de Viseu céu pouco nublado ou limpo, com vento fraco a moderado, superando por vezes forte nas terras altas do norte e centro. Mas está também a prever uma pequena subida das temperaturas, com o mercúrio dos termómetros a chegar aos 30 graus de máxima e a mínima a registrar durante a noite valores perto dos 15 graus no distrito de Viseu.
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2: Voltamos para mais uma hora de ponta na estação diária. Em períodos de ponta, o centro da cidade fica sujeito a um volume de tráfego que torna a movimentação automóvel mais complicada. Se o seu destino é prosseguir na direção da Braveses, isto é, avançar no sentido da zona de saída mais a norte de Viseu, e se tiver de passar pelo Rossio, não é novidade que o trânsito costuma sofrer abrandamento, tendo em atenção que existem dois semáforos na Praça da República. Ultrapassado esta área de afunilamento de circulação automóvel, vai ter de descer a Avenida Dr. António José de Almeida e até ao cruzamento com a Rua Cepa Pinto, e a Rua 21 de Agosto terá duas vias de trânsito. É quase sempre complicada a mobilidade nesta descida. Mais à frente, a cerca de 200 metros, encontrará a rotunda mais próxima do Fórum Viseu. Atenção que as rotundas permitem uma maior mobilidade no trânsito. Seguindo em frente, terá de percorrer cerca de mais de 300 metros até encontrar a rotunda da Fonte Cibernética, uma das mais movimentadas e congestionadas da cidade. E a partir desta zona mais baixa da cidade de Viseu, é só seguir em frente e subir até ao cimo da Avenida da Europa. É mais uma hora de ponta na estação diária. É a hora de trânsito na cidade.
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5: Olá, esta é a frequência da Estação Diária. Chamamos a atenção para a primeira das músicas rodadas. Ouvimos Fuga da Estação, a supernova em malha que divulgamos nos minutos que se seguem. Fiquem bem.
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0: 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Na Estação Diária damos destaque a alguns dos temas mais ouvidos em 96.8. Soltas da Estação, para escutares na próxima sequência que preparámos na playlist da Estação Oficial de Viseu.
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3: Coldplay é uma banda britânica de rock alternativo, formada em 1996 na Inglaterra pelo seu vocalista Chris Martin e o guitarrista John Butler.

0: Sessão diária. Bom dia. Estamos aí para dar a conhecer as grandes novidades do dia. Os principais títulos do desporto na Estação Diária. Regressaremos logo depois do bloco comercial e das notícias para a segunda meia hora desta emissão. Até já.
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1: São estes alguns dos temas que vamos desenvolver no desporto da Estação Diária. A seleção portuguesa feminina de futebol, orientada pelo viciense Francisco Neto, venceu a Irlanda do Norte por 3-1 e garantiu a passagem à última ronda do play-off de acesso ao Campeonato do Mundo de 2027. O Académico de Viseu venceu o Portimonense por 2-1 no Algarve em jogo da 8ª jornada da Liga Next Gen, resultado que permite à equipa viziense assumir a liderança isolada da competição com 17 pontos. As vizienses Madalena Ribeiro do Benfica e Salomé Almeida do Futebol Clube do Porto foram convocadas para um estágio de observação da Seleção Nacional Feminina Sub-16, orientada por Susana Bravo. A equipa feminina do Académico de Viseu empatou uma bola frente ao Vasco da Gama na 2ª jornada da Série F da 4ª Divisão Nacional. Agora é só ficarem atentos ao desenvolvimento destes e outros temas no desporto da Estação Diária.
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3: Esquecer o V4 ao Costa, grande penalidade aos 83 minutos, covaram a revida. Portugal, fora de Fox 6, lance no eliminatório com jogos, mas para 10 de novembro, 5 de dezembro, a seleção nacional procura pedir sedência no alce de Pereira que seu em 2023. O Académico de Viseu venceu o Portimonense por 2-1 no Algarve e jogou a oitava jornada da Liga Stadgen. O resultado permite aos 23 dienses, Mireia líder 6 lado de edição com 17 pontos. O Académico chegou a vantagem logo aos minutos, por um credor. O Portimonense empatou aos 33, o gol de vitória do Académico surgiu aos 8 minutos, mas por Lins e Chiquemba. Com este triunfo, o Académico soma 17 pontos, tem mais que o Estoril e mais 2 Sporting. A nona da FPS já veio para a final no dia 20 de outubro, vai ser às 3 da tarde na Academia de Futebol de Viseu. A Dolly da Rede Bifica e a Salomé Leida do Futebol Clube do Porto foram convidados para um estágio de observação da seleção da feminina sub-16, orientado por Susan Ave. As loiras representaram com seleções estreitas à Associação Bom de Viseu. Barriba passou por Zenses, Dinamo Clube da Estação e Futebol Clube de Rados. Salomé Almeida apresentou a Associação Desportiva tão dinâmico antes de prosseguir no Futebol Clube do Porto. A equipa feminina do Académico de Viseu é o corrente ao Vasco na segunda da CF da 4ª Divisão Nacional de Futebol, encontro disputado no primeiro em Viseu. Depois da edição da Taça Portugal da Académica, as Viseus regam o campeonato e somam 4 pontos em 2 jogos. Estão no lugar 8 colocados sofridos. O próximo jornada do Académico Rosanege. O jogo vai ser domingo às 5h30 no primeiro de maio em Viseu. Toda a informação dos esportes atualiza a estação em jornal.sap.pt, bem no site da estação que era a rádio 96.1 FM.
2: Previsão do para Previsão do tempo às próximas 24 horas.
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2: Previsão inicial de Viseu. Previsão do tempo às próximas 4 horas. O estado de verão está por ver onde isto Viseu só um pouco limpo, com fraca moderado superando forte nas altas do Morticento, mas também prevê uma pequena das temperaturas com curiosos de montes a 30 graus máxima e mais registrante também nos perto dos graus, distrito de Véu.
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0: da Sária Dia. Praticamente 9 horas, altura para nos mais uma pausa na música e nos acolher os clubes do diário da estação. Antes de encerrar da hora, vi os comerciais depois do sinal. Eu volto-vos para uma hora, estação diária.
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1: 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São algumas das notícias que destacaram no dia do Diário da Estação. 400 da Unidade Policlínica de Visão Integro por restrito dos dois, tanto conhecidos como os melhores investigadores do mundo. A arte de torções de seca na do Caramu, inscrita no Diário Nacional do Património Natural e Naval em Reserva Guarda Alta. Câmara Municipal do Lamé a realizar obras de concessão no túnel do Escadão Nossa Senhora Médio, escutimento super a 23 mil euros. A tradição Mortágua de Oeste arranca 18 de ouro, como se juntou e Jazz Full. Agora estarei atento desenvolvido estes outros temas no Diário da Estação.
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4: Dez horas.
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6: 4 docentes da Universidade Politécnica de Viseu integram o grupo restrito dos 2% considerados como melhores investigadores do mundo, segundo o ranking da Universidade de Stanford, baseado em dados da editora científica Elsevier. Raquel Guiné, Vítor João Pereira, Bruno Miguel Moraes mantém esta distinção pelo 6º ano consecutivo, enquanto Luísa Paula Valente entra na lista pela primeira vez. Um estudo avalia o impacto da produção científica em várias áreas de investigação. A Universidade Politécnica de Viseu considera que este reconhecimento reforça a projeção internacional da investigação que é desenvolvida na instituição. A arte de construções de pedra seca na Serra do Caramulo foi inscrita no Inventário Nacional do Património Cultural Imaterial em regime de salvaguarda urgente. A decisão, publicada em Diário da República, resulta de um processo liderado pela Câmara de Tondela, em parceria com os municípios de Vozela, Oliveira de Frades, Mortágua e Águeda. A técnica está presente em muros agrícolas, palheiros, pigueiros, casas e estruturas de condução de água, sendo considerada uma marca de identidade da região. A autarquia de Tondela pretende agora candidatar esta tradição ao reconhecimento da Unesco como património cultural imaterial da humanidade.

0: terceira manifestação cultural do concelho a integrar o inventário nacional depois da Festa das Cruzes do Guardão e do Barro Negro de Mulelos. A terceira edição do Mortágua Jazz Fest arranca no domingo com uma sessão que junta yoga e jazz ao vivo. A iniciativa do município de Mortágua começa às 10h30 da manhã na Biblioteca Municipal com uma aula orientada por Rita Alves, acompanhada pelos músicos Rui Veiga e Luís Formiga. A participação é gratuita mediante inscrição e aberta a todas as idades. Às 4 da tarde, o Centro de Animação Cultural recebe o projeto Azul Piscina, liderado pelo baterista Vicente Miguel Rodrigues, acompanhado por José Diogo Martins no piano e Demian Cabo no contrabaixo. O festival continua em novembro com o espetáculo Às Voltas no Loop, dirigido aos alunos do ensino secundário de Conselhos de Mortágua e dedicado ao cruzamento entre rap, hip-hop e jazz. A Câmara Municipal de Lamego está a fazer obras de conservação no túnel do Escadório da Senhora dos Remédios, no investimento superior a 24 mil euros. Esta obra pretende proteger a estrutura do desgaste provocado pelo tempo e melhorar o aspecto de um dos locais mais emblemáticos e visitados na cidade. Os trabalhos incluem a lavagem e pintura das paredes e do teto, bem como o reboco das paredes. Segundo a Autarquia de Lamego, esta ação visa preservar o património e melhorar o enquadramento visual do túnel, integrado nos espaços de referência do concelho. A intervenção insere-se nos trabalhos de conservação do património e dos espaços públicos em Lamego. Estas e outras as notícias atualizadas em estaçãodiariajornal.sapo.pt e também no site da Estação Diária Rádio em 908.fm.
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2: 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Previsão do estado do tempo para as próximas 24 horas. O Instituto Português de Mar e da Atmosfera está a prever para o distrito de Viseu céu pouco nublado ou limpo, com vento fraco a moderado, superando por vezes forte nas terras altas do norte e centro. O IPMA está também a prever uma pequena subida das temperaturas, com o mercúrio dos termómetros a chegar aos 30 graus de máxima e a mínima a registrar durante a noite valores perto dos 15 graus no distrito de Viseu.
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2: 10-13, José Alberto Ribeiro. Ora viva, nos próximos minutos, há mais música na Estação Oficial de Viseu. José Alberto Ribeiro, na Estação Diária. Vamos avançar para os destaques que, à hora certa, irão fazer parte do Diário da Estação, de segunda a domingo, na Estação Oficial de Viseu.
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Ora viva, voltamos à antena depois do sinal horário e logo a seguir a mais uma grande música na estação diária. Ouvimos tema cantado em português, destacamos algumas das músicas que mais estão a bater no mercado nacional para imediatamente a seguir rodarmos Supernova. Até já. www.efitnesshealthclub.pt. 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
1: Para te dar a conhecer as novidades que o mundo da música vai apresentando, escolhemos mais Soltas da Estação, mais uma faixa que iremos destacar na Estação Diária, Estação Oficial de Viseu. Fica bem. 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
1: Praticamente a finalizarmos a primeira das duas meias horas desta emissão na Estação Diária, está aí a altura de revelarmos os principais títulos do desporto. Contem connosco para a segunda parte desta emissão na Estação Oficial de Viseu. Fiquem bem. 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
1: São estes alguns dos temas que vamos desenvolver no desporto da Estação Diária. A seleção portuguesa feminina de futebol, orientada pelo viciense Francisco Neto, venceu a Irlanda do Norte por 3-1 e garantiu a passagem à última ronda do play-off de acesso ao Campeonato do Mundo de 2027. O Académico de Viseu venceu o Portimonense por 2-1 no Algarve em jogo da 8ª jornada da Liga Next Gen, resultado que permite à equipa viziense assumir a liderança isolada da competição com 17 pontos. As vizinhas Madalena Ribeiro do Benfica e Salomé Almeida do Futebol Clube do Porto foram convocadas para um estágio de observação da Seleção Nacional Feminina Sub-16, orientada por Susana Bravo. A equipa feminina do Académico de Viseu empatou uma bola frente ao Vasco da Gama na segunda jornada da Série F da 4ª Divisão Nacional. Agora é só ficarem atentos ao desenvolvimento destes e outros temas no desporto da Estação Diária. 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
2: 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Vem o desporto na Estação Diária.
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4: A seleção portuguesa feminina de futebol, orientada pelo viziense Francisco Neto, venceu a Irlanda do Norte por 3-1 e assim garantiu a passagem à última ronda do play-off de apuramento para o Campeonato do Mundo de 2027. Em Portimão, Portugal esteve a perder-se desde os 30 minutos, mas Carolina Santiago empatou aos 45. Na segunda parte, Jéssica Silva aos 74 e Carol Costa, de grande penalidade aos 83 minutos, confirmaram a reviravolta. Portugal vai agora defrontar-se a Islândia numa eliminatória com jogos marcados para 26 de novembro e 5 de dezembro. A seleção nacional procura repetir-se a presença no Mundial depois da estreia que aconteceu em 2023. O Académico de Viseu venceu o Portimonense por 2-1 no Algarve, em jogo da 8ª jornada da Liga Next Gen. O resultado permite aos sub-23 vizenses assumirem a liderança isolada da competição com 17 pontos. O Académico chegou à vantagem logo aos 6 minutos por Guilherme Cardoso. O Portimonense empatou aos 33, mas o gol de vitória do Académico surgiu aos 85 minutos, marcado por Lenson Chikemba. Com este triunfo, o Académico soma agora 17 pontos, tem mais um que o Estoril Praia, mais dois que o Sporting. Na 9ª jornada, os vizenses recebem o Penafiel no dia 20 de outubro, vai ser às 3 da tarde na Academia de Futebol de Viseu. Madalena Ribeiro do Benfica e Salomé Almeida do Futebol Clube do Porto foram convocadas para um estágio de observação da Seleção Nacional Feminina Sub-16, orientada por Susana Bravo. As duas jogadoras representaram clubes e seleções distritais da Associação de Futebol de Viseu. Madalena Ribeiro passou pelo Represenses, Dinamo Clube da Estação e Futebol Clube de Ranhados. Salomé Almeida representou a Associação Desportiva de Sátão e o Académico antes de prosseguir carreira no Futebol Clube do Porto. A equipa feminina do Académico de Viseu empatou a um golo frente ao Vasco da Gama na segunda jornada da Série F da 4ª Divisão Nacional de Futebol, no encontro disputado no campo 1º de Maio em Viseu. Depois da eliminação da Taça de Portugal frente à Académica, as vizenses regressaram ao campeonato e somam agora 4 pontos em 2 jornadas. Estão no segundo lugar com 8 golos marcados e 2 sofridos. Na próxima jornada, o Académico recebe o Nege. O jogo vai ser domingo às 5:30 da tarde no campo 1º de Maio em Viseu. Toda a informação do desporto está atualizada em Estação Diária Jornal.sapo.pt e também no site da Estação Diária Rádio em 908.fm.
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2: 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Previsão do estado do tempo para as próximas 24 horas. O Instituto Português de Mar e da Atmosfera está a prever para o distrito de Viseu céu pouco nublado ou limpo, com vento fraco a moderado, soprando por vezes forte nas terras altas do norte e centro. O IPMA está também a prever uma pequena subida das temperaturas, com o mercúrio dos termómetros a chegar aos 30 graus de máxima e a mínima a registrar durante a noite valores perto dos 15 graus no distrito de Viseu.
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0: 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Segunda parte desta emissão Superestação, www.968.fm no teu móvel. Se quiseres dar um salto ao Facebook da Estação Diária, também lá terás novidades. Malha House, para escutares em 96.8. www.oticaslindo.pt. 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
1: Voltamos à música, grandes temas clássicos da estação, da Estação Diária. Recordem a frequência 96.8 no RDS do teu rádio www.968fm ou ainda no Facebook oficial da Estação Diária. 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
1: Estamos de volta para dar por finalizado o último terço da hora. Ainda tempo para ficarmos por dentro dos principais destaques que iremos desenvolver à hora certa no Diário da Estação. Fiquem muito bem.
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1: 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São estas algumas das notícias que vamos destacar na edição do dia do Diário da Estação. A GNR deteve 10 pessoas, 9 homens e uma mulher por suspeitas de tráfico de droga e detenção de arma proibida. Uma mulher de 93 anos morreu numa colisão entre dois veículos ligeiros no antigo IP5 em Sãs Tavares, no concelho de Mangualde. Uma tapeçaria do Museu do Caramulo vai integrar uma exposição no Louvre Abu Dhabi, nos Emirados Árabes Unidos. A Universidade Politécnica de Viseu promove no dia 21 de outubro a Feira do Emprego, Emprega-te, Inovação, Tecnologia e Empregabilidade. Agora é só ficarem atentos ao desenvolvimento destes e outros temas no Diário da Estação.
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2: Meio-dia.
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4: 7 municípios do Distrito de Viseu aprovaram a adesão à Águas do Douro e Paiva. Viseu, Mangualde, Nelas, Penalva de Castelo, Sátão, São Pedro do Sul e Vozela. Com esta integração, a empresa passará a abranger 27 municípios, aumentando a área de intervenção para mais de 4.400 km². O projeto prevê a ligação dos sistemas de abastecimento de Leverce e de Fagilde para reforçar a capacidade de resposta à escassez de água e a eventuais avarias. Estão também previstas uma nova estação de tratamento de água em Fagilde, uma nova barragem no Rio Dão e novas condutas de abastecimento. O alargamento será faseado e depende agora da formalização dos procedimentos legais e contratuais necessários. Cerca de 400 crianças dos jardins de infância e estabelecimentos de educação pré-escolar do Conselho de Nelas participam numa nova edição do projeto Crianças em Movimento, promovida pelo município através dos serviços de desporto. A iniciativa pretende incentivar a atividade física desde a infância e promover hábitos de saúde saudáveis. O programa inclui atividades aquáticas e sessões de expressão lúdico-motora que juntam aprendizagem, diversão e movimento. Segundo a autarquia de Nelas, o projeto contribui para o desenvolvimento físico, social e cognitivo das crianças, incentivando o bem-estar e um crescimento saudável e equilibrado. O 4º Simpósio de Saúde Mental de Castro Daire, este ano dedicado à saúde mental perinatal e aos dilemas éticos associados à utilização da inteligência artificial. As sessões que decorreram no auditório do Centro Municipal de Cultura reuniram este ano profissionais das áreas da saúde e tecnologia, além de docentes universitários. Também os bombeiros voluntários de Castro Daire receberam 2 workshops dedicados ao bem-estar emocional e aos primeiros socorros psicológicos. O balanço da iniciativa é positivo, segundo o município de Castro Daire, que destaca a importância da continuidade deste projeto para a sensibilização e a formação da comunidade na área da saúde mental. A autarquia castrense sublinha a importância da saúde mental para o bem-estar e a qualidade de vida da população. A 35ª Rampa do Caramulo realiza-se a 24 e 25 de outubro e vai este ano encerrar o Campeonato de Portugal.

0: Portugal Montanha. A prova decide vários títulos nacionais nas categorias de Turismo, Legends e Clássicos. A edição deste ano marca a estreia do Caramulo Racing Team como clube organizador, depois de vários anos a colaborar no evento. A organização está a preparar-se 2 dias de competição, tendo já feito alguns trabalhos de manutenção da pista e dos equipamentos de segurança. A presidente da Câmara de Tondela, Carla Antunes Borges, destacou na apresentação do evento a importância da prova para a promoção turística do Caramulo e do concelho. Estas e outras notícias estão atualizadas em estaçãodiariajornal.sapo.pt e também no site da Estação Diário Rádio em 968.fm.
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2: 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Previsão do estado do tempo para as próximas 24 horas. O Instituto Português de Mar e da Atmosfera está a prever para o distrito de Viseu céu pouco nublado ou limpo, com vento fraco a moderado, soprando por vezes forte nas terras altas do norte e centro. O IPMA está também a prever uma pequena subida das temperaturas, com o mercúrio dos termómetros a chegar aos 30 graus de máxima e a mínima a registrar durante a noite valores perto dos 15 graus no distrito de Viseu.
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2: 10-13, José Alberto Ribeiro. Muito bem, som de abertura em mais um espaço de emissão na Estação Diária. José Alberto Ribeiro, na Estação Diária. Temos aí mais informação relativa às diferentes bandas que vão rodando na Estação Diária, de segunda a domingo.
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2: 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Ora, estamos nós para vos dar as boas-vindas para mais uma hora Superestação, a Estação Diária com o som português. Escutamos Tema Tuga, som nacional em 96.8. Para continuarmos sem parar, Supernova na antena da Estação Diária. www.efitnesshealthclub.pt. 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
0: Estamos de regresso à hora. Temos aí mais informação relativa às diferentes bandas que vão rodando na Estação Diária. Soltas a estação, só para quem está atento ao mercado da música. Até já. 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
1: Ainda antes de darmos um salto aos comerciais, fiquem a saber quais são os títulos das notícias que fazem parte do Bloco de Informação do Desporto. Regressaremos ainda com mais energia para a segunda hora desta emissão, logo a seguir às notícias. Até já! 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
1: 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São estes alguns dos temas que vamos desenvolver no Desporto da Estação Diária. O Canal 11 vai transmitir em direto os jogos de Lamelas e Tondela na terceira eliminatória da Taça de Portugal. A primeira eliminatória da Taça de Portugal Feminina de Futsal disputa-se este fim de semana com 5 equipas do distrito em competição. O São Martinho de Mouros desloca-se a Vila Nova de Paiva no domingo 18 de outubro para defrontar o Santa Isabel na primeira eliminatória da Taça de Portugal de Futsal. Silvio Patrício, jogador de Tondela, e Miguel Matos, que representa o Sporting Braga, foram convocados para o estágio da Seleção Nacional Sub-15. Agora é só ficarem atentos ao desenvolvimento destes e outros temas no Desporto da Estação Diária. 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
3: 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Meio-dia e
2: meio. 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
4: Meio-dia e meia. 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
1: O Canal 11 vai transmitir em direto os jogos de Lamelas e Tondela na terceira eliminatória da Taça de Portugal de futebol. O Lamelas recebe o Vitória de Guimarães, equipa da Primeira Liga, sábado às 2 da tarde no Estádio Municipal de Castro Daire. O encontro foi transferido do campo José Tavares por razões de segurança devido à afluência esperada de adeptos vimaraneses. No domingo às 3 da tarde, o Tondela recebe o Alverca, também da Primeira Liga. O jogo vai ser no Estádio João Cardoso, igualmente com transmissão do Canal 11. Ainda no domingo, o Académico Viseu joga fora, frente ao Fátima, às 3 da tarde no Estádio Papa Francisco. A partida vai ter relato na estação diária. A primeira eliminatória da Taça de Portugal Feminina de Futsal disputa-se este fim de semana com 5 equipas do Distrito de Viseu em competição. A casa do Benfica de Viseu vai receber a São João de Verde, o Lusitano de Domingos de fronte em casa ao Magrelos e o Heróis da Aventura Cifrães Futsal vai jogar em casa frente à Juventus Triana. Também a casa do Benfica de Mortágua recebe o Santa Clara, enquanto os Gigantes de Mangualda defrontam o Casal Cinza. O Sport Viseu Benfica ficou fora do sorteio depois de ter decidido interromper o projeto de futsal sénior feminino por falta de capacidade para formar um plantel. O São Martinho de Bourges vai domingo até a Vila Nova de Gaia para defrontar o Santa Isabel na primeira eliminatória da Taça de Portugal de Futsal Masculino. O encontro coloca frente a frente duas equipas que competem na terceira divisão nacional. Nesta primeira ronda, o ABC Nelas e o Armabar Futsal ficaram isentos, garantindo assim desde já a passagem à segunda eliminatória, onde no sorteio vai estar também o Viseu 2001, equipa que disputa a segunda divisão nacional. Silvio Patrício, jogador do Tondela, e Miguel Matos, que representa o Sporting de Braga, foram convocados para o estágio da Seleção Nacional Sub-15. Silvio Patrício, que passou pela formação do Alverca, chegou ao Tondela na época passada. Já o defesa central Miguel Matos, atualmente ao serviço do Sporting de Braga, passou pelo Regados e pelo Académico de Viseu. O estágio reúne 36 jogadores e vai decorrer na cidade do futebol. Todas as notícias do desporto atualizadas em estaçãodiariajornal.sapo.pt. Informação também no site da Estação Diária Rádio em 968.fm.
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0: 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Previsão do estado do tempo para as próximas 24 horas. O Instituto Português de Mar e da Atmosfera está a prever para o Distrito de Viseu céu pouco nublado ou limpo, com vento fraco a moderado, superando por vezes forte nas terras altas do norte e centro. O IPMA está também a prever uma pequena descida das temperaturas, com o mercúrio dos termómetros a chegar aos 28 graus de máxima e a mínima a registrar durante a noite valores perto dos 17 graus no Distrito de Viseu. 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
0: Ricardo Teixeira, o imparável.
2: Hoje vou falar sobre alguns pontos que são muito importantes quando nós fazemos um Facebook Live.
0: É o fim de semana.
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Estás na estação diária e estás super bem. Pista de dança não perder em 96.8. Fica atento. Malha house para aumentares o volume do teu rádio. Até já. 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
1: Ora, estamos nós para voltarmos aos clássicos da estação. Durante esta hora, divulgamos algumas das melhores faixas que se destacaram na época. 908 FM, para fixares no teu rádio. 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
1: Estamos a fazer a atualização da informação de meia hora. Ainda antes de darmos um salto aos comerciais, fiquem a saber quais são os títulos das notícias que fazem parte do bloco de informação do Diário da Estação, na Estação Oficial de Viseu. Fiquem por aí.
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1: 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São estas algumas das notícias que vamos destacar na edição do dia do Diário da Estação. 7 municípios do Distrito de Viseu aprovaram a adesão a Águas do Douro e Paiva, Viseu, Manuel, Nelas, Penalva do Castelo, Sátão, São Pedro do Sul e Vozela. Cerca de 400 crianças dos jardins de infância e estabelecimentos de educação pré-escolar do Conselho de Nelas participaram na nova edição do projeto Crianças em Movimento. O 4º Simpósio de Saúde Mental de Castro Velho foi este ano dedicado à saúde mental perinatal e aos dilemas éticos associados à utilização da inteligência artificial. A 35ª Rampa do Caramulo realiza-se a 24 e 25 de outubro e vai encerrar o Campeonato de Portugal de Montanha 2026. Agora é só ficarem atentos ao desenvolvimento destes e outros temas no Diário da Estação.
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1: Uma hora.
0: 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Uma hora, avançamos para o Diário da Estação, na Estação Diária.
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3: 7 municípios do Distrito de Viseu aprovaram a adesão à Águas do Douro e Paiva. Viseu, Mangualde, Nelas, Penalva de Castelo, Sátão, São Pedro do Sul e Vozela. Com esta integração, a empresa passará a abranger 27 municípios, aumentando a área de intervenção para mais de 4.400 km². O projeto prevê a ligação dos sistemas de abastecimento de Leverce e de Fagilde para reforçar a capacidade de resposta à escassez de água e a eventuais avarias. Estão também previstas uma nova estação de tratamento de água em Fagilde, uma nova barragem no Rio Dão e novas condutas de abastecimento. O alargamento será faseado e depende agora da formalização dos procedimentos legais e contratuais necessários. Cerca de 400 crianças dos jardins de infância e estabelecimentos de educação pré-escolar do Conselho de Nelas participam numa nova edição do projeto Crianças em Movimento, promovida pelo município através dos serviços de desporto. A iniciativa pretende incentivar a atividade física desde a infância e promover hábitos de saúde saudáveis. O programa inclui atividades aquáticas e sessões de expressão lúdico-motora que juntam aprendizagem, diversão e movimento. Segundo a Autarquia de Nelas, o projeto contribui para o desenvolvimento físico, social e cognitivo das crianças, incentivando o bem-estar e um crescimento saudável e equilibrado. O 4º Simpósio de Saúde Mental de Castro Daire foi este ano dedicado à saúde mental perinatal e aos dilemas éticos associados à utilização da inteligência artificial. As sessões que decorreram no auditório do Centro Municipal de Cultura reuniram este ano profissionais das áreas da saúde e tecnologia, além de docentes universitários. Também os bombeiros voluntários de Castro Daire receberam 2 workshops dedicados ao bem-estar emocional e aos primeiros socorros psicológicos. O balanço da iniciativa é positivo, segundo o município de Castro Daire, que destaca a importância da continuidade deste projeto para a sensibilização e a formação da comunidade na área da saúde mental. A autarquia castrense sublinha a importância da saúde mental para o bem-estar e a qualidade de vida da população. A 35ª Rampa do Caramulo realiza-se a 24 e 25 de outubro e vai este ano encerrar o Campeonato de Portugal de Montanha. A prova decide vários títulos nacionais nas categorias de Turismo, Legends e Clássicos. A edição deste ano marca a estreia do Caramulo Racing Team como clube organizador, depois de vários anos a colaborar no evento. A organização está a preparar-se 2 dias de competição, tendo já feito alguns trabalhos de manutenção da pista e dos equipamentos de segurança. A presidente da Câmara de Tondela, Carla Antunes Borges, destacou na apresentação do evento a importância da prova para a promoção turística do Caramulo e do concelho. Estas e outras notícias estão atualizadas em estaçãodiariajornal.sapo.pt e também no site da Estação Diária Rádio em 968.fm.
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0: 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Previsão do estado do tempo para as próximas 24 horas. O Instituto Português de Mar e da Atmosfera está a prever para o distrito de Viseu céu pouco nublado ou limpo, com vento fraco a moderado, superando por vezes forte nas terras altas do norte e centro. O IPMA está também a prever uma pequena descida das temperaturas, com o mercúrio dos termómetros a chegar aos 28 graus de máxima e a mínima a registrar durante a noite valores perto dos 17 graus no distrito de

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4: 5, Gonçalo Correia.
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3: Estás na Estação Diária e estás muito bem. Abrimos com sons nacionais, música sem parar a toda a hora. A seguir tenho preparado para ti uma supernova. Super Estação na Estação Oficial Viseu. Volto já a seguir e 96.8 FM. Até já.
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0: 1h30, avançamos para o desporto.
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0: O Canal 11 vai transmitir em direto os jogos de Lamelas e Tondela na terceira eliminatória da Taça de Portugal de futebol. O Lamelas recebe o Vitória de Guimarães, equipa da Primeira Liga, sábado às 2 da tarde no Estádio Municipal de Castro Daire. O encontro foi transferido do campo José Tavares por razões de segurança devido à afluência esperada de adeptos vimaraneses. No domingo às 3 da tarde, o Tondela recebe o Alverca, também da Primeira Liga. O jogo vai ser no Estádio João Cardoso, igualmente com transmissão do Canal 11. Ainda no domingo, o Académico Viseu joga fora, frente ao Fátima, às 3 da tarde, no Estádio Papa Francisco. A partida vai ter relato na Estação Diária. A primeira eliminatória da Taça de Portugal Feminina de Futsal disputa-se este fim de semana com 5 equipas do Distrito de Viseu em competição. A casa do Benfica de Viseu vai receber a São João de Verde, o Lusitano de Domingos de fronte em casa ao Magrelos e o Heróis da Aventura Cifães Futsal vai jogar em casa frente à Juventus Triana. Também a casa do Benfica de Mortágua recebe o Santa Clara, enquanto os gigantes de Mangualde defrontam o Casal Cinza. O Sport Viseu Benfica ficou fora do sorteio depois de ter decidido interromper o projeto de futsal sénior feminino por falta de capacidade para formar um plantel. O São Martinho de Mouros vai domingo até a Vila Nova de Gaia para defrontar o Santa Isabel na primeira eliminatória da Taça de Portugal de Futsal Masculino. O encontro coloca frente a frente duas equipas que competem na terceira divisão nacional. Nesta primeira ronda, o ABC Nelas e o Armabar Futsal ficaram isentos, garantindo assim desde já a passagem à segunda eliminatória, onde no sorteio vai estar também o Viseu 2001, equipa que disputa a segunda divisão nacional. Se ouviu, Patrícia, jogador do Tondela, e Miguel Matos, que representa o Sporting de Braga, foram convocados para o estágio da Seleção Nacional Sub-15. Se ouviu, Patrícia, que passou pela formação do Alverca, chegou ao Tondela na época passada. Já o defesa central Miguel Matos, atualmente ao serviço do Sporting de Braga, passou pelo Regados e pelo Académico de Viseu. O estágio reúne 36 jogadores e vai decorrer na cidade do futebol. 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
5: 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Previsão do estado do tempo para as próximas 24 horas. O Instituto Português de Mar e da Atmosfera está a prever para o distrito de Viseu céu pouco nublado ou limpo, com vento fraco a moderado, soprando por vezes forte nas terras altas do norte e centro. O IPMA está também a prever uma pequena descida das temperaturas, com o mercúrio dos termómetros a chegar aos 28 graus de máxima e a mínima a registrar durante a noite valores perto dos 17 graus no distrito de Viseu.
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2: 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São estas algumas das notícias que vamos destacar na edição do dia do Diário da Estação. 7 municípios do distrito de Viseu aprovaram a adesão a Águas do Douro e Paiva, Viseu, Manual de Nelas, Penalva do Castelo, Sátão, São Pedro do Sul e Vozela. Cerca de 400 crianças dos jardins de infância e estabelecimentos de educação pré-escolar do Conselho de Nelas participaram na nova edição do projeto Crianças em Movimento. O 4º Simpósio de Saúde Mental de Castro Velho foi este ano dedicado à saúde mental perinatal e aos dilemas éticos associados à utilização da inteligência artificial. A 35ª Rampa do Caramulo realiza-se a 24 e 25 de outubro e vai encerrar o Campeonato de Portugal de Montanha 2026. Agora é só ficarem atentos ao desenvolvimento destes e outros temas no Diário da Estação.
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1: Duas horas.
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5: 7 municípios do Distrito de Viseu aprovaram a adesão a Águas do Douro e Paiva. Viseu, Mangualde, Nelas, Penalva de Castelo, Sátão, São Pedro do Sul e Vozela. Com esta integração, a empresa passará a abranger 27 municípios, aumentando a área de intervenção para mais de 4.400 km². O projeto prevê a ligação dos sistemas de abastecimento de Leverce e de Fagilde para reforçar a capacidade de resposta à escassez de água e a eventuais avarias. Estão também previstas uma nova estação de tratamento de água em Fagilde, uma nova barragem no Rio Dão e novas condutas de abastecimento. O alargamento será faseado e depende agora da formalização dos procedimentos legais e contratuais necessários. Cerca de 400 crianças dos jardins de infância e estabelecimentos de educação pré-escolar do Conselho de Nelas participam numa nova edição do projeto Crianças em Movimento, promovida pelo município através dos serviços de desporto. A iniciativa pretende incentivar a atividade física desde a infância e promover hábitos de saúde saudáveis. O programa inclui atividades aquáticas e sessões de expressão lúdico-motora que juntam aprendizagem, diversão e movimento. Segundo a autarquia de Nelas, o projeto contribui para o desenvolvimento físico, social e cognitivo das crianças, incentivando o bem-estar e um crescimento saudável e equilibrado. O 4º Simpósio de Saúde Mental de Castro Daire, este ano dedicado à saúde mental perinatal e aos dilemas éticos associados à utilização da inteligência artificial. As sessões que decorreram no auditório do Centro Municipal de Cultura reuniram este ano profissionais das áreas da saúde e tecnologia, além de docentes universitários. Também os bombeiros voluntários de Castro Daire receberam 2 workshops dedicados ao bem-estar emocional e aos primeiros socorros psicológicos. O balanço da iniciativa é positivo, segundo o município de Castro Daire, que destaca a importância da continuidade deste projeto para a sensibilização e a formação da comunidade na área da saúde mental. A autarquia castrense sublinha a importância da saúde mental para o bem-estar e a qualidade de vida da população. A 35ª Rampa do Caramulo realiza-se a 24 e 25 de outubro e vai este ano encerrar o Campeonato de Portugal de Montanha. A prova decide vários títulos nacionais nas categorias de Turismo, Legends e Clássicos. A edição deste ano marca a estreia do Caramulo Racing Team como clube organizador, depois de vários anos a colaborar no evento. A organização está a preparar-se 2 dias de competição, tendo já feito alguns trabalhos de manutenção da pista e dos equipamentos de segurança. A presidente da Câmara de Tondela, Carla Antunes Borges, destacou na apresentação do evento a importância da prova para a promoção turística do Caramulo e do concelho. Estas e outras notícias estão atualizadas em Estação Diária em jornal.sapo.pt e também no site da Estação Diária Rádio em 98.fm.
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0: 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Previsão do estado do tempo para as próximas 24 horas. O Instituto Português de Mar e da Atmosfera está a prever para o Distrito de Viseu céu pouco nublado ou limpo, com vento fraco a moderado, superando por vezes forte nas terras altas do norte e centro. O IPMA está também a prever uma pequena descida das temperaturas, com o mercúrio dos termómetros a chegar aos 28 graus de máxima e a mínima a registrar durante a noite valores perto dos 17 graus no Distrito de Viseu.

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2: Estes são os primeiros minutos desta emissão Super Estação. 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
1: 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Aqui na Estação Diária.
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2: São estes alguns dos temas que vamos desenvolver no Desporto da Estação Diária. O Canal 11 vai transmitir em direto os jogos de Lamelas e Tondela na terceira eliminatória da Taça de Portugal. A primeira eliminatória da Taça de Portugal Feminina de Futsal disputa-se este fim de semana com 5 equipas do distrito em competição. O São Martinho de Mojo loca-se a Vila Nova de Paiva no domingo 18 de outubro para defrontar o Santa Isabel na primeira eliminatória da Taça de Portugal de Futsal. Silvio Patrício, jogador de Tondela, e Miguel Matos, que representa o Sporting Braga, foram convocados para o estágio da Seleção Nacional Sub-15. Agora é só ficarem atentos ao desenvolvimento destes e outros temas no Desporto da Estação Diária. 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
7: O Canal 11 vai transmitir em direto os jogos de Lamelas e Tondela na terceira eliminatória da Taça de Portugal de Futebol. O Lamelas recebe o Vitória de Guimarães, equipa da Primeira Liga, sábado às 2 da tarde no Estádio Municipal de Castro Daire. O encontro foi transferido do campo José Tavares por razões de segurança devido à afluência esperada de adeptos vimaranenses. No domingo às 3 da tarde, o Tondela recebe o Alverca, também da Primeira Liga. O jogo vai ser no Estádio João Cardoso, igualmente com transmissão do Canal 11. Ainda no domingo, o Académico Viseu joga fora, frente ao Fátima, às 3 da tarde no Estádio Papa Francisco. A partida vai ter relato na Estação Diária. A primeira eliminatória da Taça de Portugal Feminina de Futsal disputa-se este fim de semana com 5 equipas do Distrito de Viseu em competição. A casa do Benfica de Viseu vai receber a São João de Verde, o Lusitano de Domingos de frente em casa ao Magrelos e o Heróis da Aventura Cifrens Futsal vai jogar em casa frente à Juventus Triana. Também a casa do Benfica de Mortágua recebe o Santa Clara, enquanto os gigantes de Mangualda defrontam o Casal Cinza. O Sport Viseu Benfica ficou fora do sorteio depois de ter decidido interromper o projeto de futsal sénior feminino por falta de capacidade para formar um plantel. O São Martinho de Bourges vai domingo até Vila Nova de Gaia para defrontar o Santa Isabel na primeira eliminatória da Taça de Portugal de Futsal Masculino. O encontro coloca frente a frente duas equipas que competem na terceira divisão nacional. Nesta primeira ronda, o ABC Nelas e o Armabar Futsal ficaram isentos, garantindo assim desde já a passagem à segunda eliminatória, onde no sorteio vai estar também o Viseu 2001, equipa que disputa a segunda divisão nacional. Se ouviu, Patrícia, jogador do Tondela, e Miguel Matos, que representa o Sporting de Braga, foram convocados para o estágio da Seleção Nacional Sub-15. Se ouviu, Patrício, que passou pela formação do Alverca, chegou ao Tondela na época passada. Já o defesa central Miguel Matos, atualmente ao serviço do Sporting de Braga, passou pelo Raiados e pelo Académico de Viseu. O estágio reúne 36 jogadores e vai decorrer na cidade do futebol. 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
8: Previsão do estado do tempo para as próximas 24 horas. O Instituto Português de Mar e da Atmosfera está a prever para o Distrito de Viseu céu pouco nublado ou limpo, com vento fraco a moderado, superando por vezes forte nas terras altas do norte e centro. O IPMA está também a prever uma pequena descida das temperaturas, com o mercúrio dos termómetros a chegar aos 28 graus de máxima e a mínima a registrar durante a noite valores perto dos 17 graus no Distrito de Viseu.
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3: Mais um grande som house na Estação Diária. Sabemos que os grandes apreciadores do house e eletrónica agradecem. Para já, fica aí com uma pequena amostra daquilo que temos preparado para mais logo. Antena 9680.
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0: 70's, Carlos Manuel Costa. Muito bem, estamos aí em mais uma hora super estação, com grandes músicas à mistura e com o essencial da informação. Carlos Manuel Costa, na estação diária. Porque estamos quase no meio da hora, daqui a pouco vamos passar em revista à informação desportiva atualizada na estação diária. De segunda a domingo, na estação oficial de Viseu.
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1: De regresso à informação na Estação Diária. Já daqui a pouco vem o Diário da Estação, na Estação Oficial Viseu. Logo a seguir volto com mais música sem parar. Fica por aí.
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2: 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São estas algumas das notícias que vamos destacar na edição do dia do Diário da Estação. 7 municípios do Distrito de Viseu aprovaram a adesão a Águas do Douro e Paiva, Viseu, Manual, Nelas, Penalva do Castelo, Sátão, São Pedro do Sul e Vozela. Cerca de 400 crianças dos jardins de infância e estabelecimentos de educação pré-escolar do Conselho de Nelas participaram na nova edição do projeto Crianças em Movimento. O 4º Simpósio de Saúde Mental de Castro Velho foi este ano dedicado à saúde mental perinatal e aos dilemas éticos associados à utilização da inteligência artificial. A 35ª Rampa do Caramulo realiza-se a 24 e 25 de outubro e vai encerrar o Campeonato de Portugal de Montanha 2026. Agora é só ficarem atentos ao desenvolvimento destes e outros temas no Diário da Estação.
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3: 7 municípios do Distrito de Viseu aprovaram a adesão a Águas do Douro e Paiva. Viseu, Mangualde, Nelas, Penalva de Castelo, Sátão, São Pedro do Sul e Vozela. Com esta integração, a empresa passará a abranger 27 municípios, aumentando a área de intervenção para mais de 4.400 km². O projeto prevê a ligação dos sistemas de abastecimento de Leverce e de Fagilde para reforçar a capacidade de resposta à escassez de água e a eventuais avarias. Estão também previstas uma nova estação de tratamento de água em Fagilde, uma nova barragem no Rio Dão e novas condutas de abastecimento. O alargamento será faseado e depende agora da formalização dos procedimentos legais e contratuais necessários. Cerca de 400 crianças dos jardins de infância e estabelecimentos de educação pré-escolar do Conselho de Nelas participam numa nova edição do projeto Crianças em Movimento. Promovida pelo município através dos serviços de desporto, a iniciativa pretende incentivar a atividade física desde a infância e promover hábitos de saúde saudáveis. O programa inclui atividades aquáticas e sessões de expressão lúdico-motora que juntam aprendizagem, diversão e movimento. Segundo a autarquia de Nelas, o projeto contribui para o desenvolvimento físico, social e cognitivo das crianças, incentivando o bem-estar e um crescimento saudável e equilibrado. O 4º Simpósio de Saúde Mental de Castro Daire, festejando dedicado à saúde mental perinatal e aos dilemas éticos associados à utilização da inteligência artificial. As sessões que decorreram no auditório do Centro Municipal de Cultura reuniram este ano profissionais das áreas da saúde e tecnologia, além de docentes universitários. Também os bombeiros voluntários de Castro Daire receberam 2 workshops dedicados ao bem-estar emocional e aos primeiros socorros psicológicos. O balanço da iniciativa é positivo, segundo o município de Castro Daire, que destaca a importância da continuidade deste projeto para a sensibilização e a formação da comunidade na área da saúde mental. A autarquia castrense sublinha a importância da saúde mental para o bem-estar e a qualidade de vida da população. A 35ª Rampa do Caramulo realiza-se a 24 e 25 de outubro e vai este ano encerrar o Campeonato de Portugal de Montanha. A prova decide vários títulos nacionais nas categorias de Turismo, Legends e Clássicos. A edição deste ano marca a estreia do Caramulo Racing Team como clube organizador, depois de vários anos a colaborar no evento. A organização está a preparar-se 2 dias de competição, tendo já feito alguns trabalhos de manutenção da pista e dos equipamentos de segurança. A presidente da Câmara de Tondela, Carla Antunes Borges, destacou na apresentação do evento a importância da prova para a promoção turística do Caramulo e do concelho. Estas e outras notícias estão atualizadas em Estação Diária e Jornal.sapo.pt e também no site da Estação Diária Rádio em 908.fm.
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0: 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Previsão do estado do tempo para as próximas 24 horas. O Instituto Português de Mar e da Atmosfera está a prever para o Distrito de Viseu céu pouco nublado ou limpo, com vento fraco a moderado, superando por vezes forte nas terras altas do norte e centro. O IPMA está também a prever uma pequena descida das temperaturas, com o mercúrio dos termómetros a chegar aos 28 graus de máxima e a mínima a registrar durante a noite valores perto dos 17 graus no Distrito de Viseu.
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3: E assim abrimos este espaço de emissão Super Estação. Sou nacional em 96.8. A seguir tenho preparado para ti uma supernova. Música acabada de estrear. Para ouvires com a máxima atenção, fica connosco.
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0: Setas, Carlos Manuel Costa. Aí estamos para mais uma grande hora de emissão na estação diária. Está já alinhada mais uma super malha em 96,80. Carlos Manuel Costa, na estação diária. Para continuarmos em grande ritmo aqui em 96,80, já a seguir vamos ficar com as ondas da estação que estão a chegar à antena na estação diária, de segunda a domingo.
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1: Soltas da Estação. As informações mais relevantes e recentes sobre os artistas da moda. Aqueles que estão durante todo o dia em 96.8. Conta com elas porque já a seguir vêm as Soltas da Estação. Deixa-te ficar.

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2: Estás na Estação Diária e estás muito bem, com a redação a chamar a atenção, que vem aí a informação do desporto. Só para quem quer estar por dentro do mundo desportivo, não percas, porque já a seguir regresso com mais música sem parar.
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3: São estes alguns dos temas que vamos desenvolver no Desporto da Estação Diária. O Canal 11 vai transmitir em direto os jogos de Lamelas e Tondela na terceira eliminatória da Taça de Portugal. A primeira eliminatória da Taça de Portugal Feminina de Futsal disputa-se este fim de semana com 5 equipas do distrito em competição. O São Martinho de Mouros desloca-se a Vila Nova de Paiva no domingo 18 de outubro para defrontar o Santa Isabel na primeira eliminatória da Taça de Portugal de Futsal. Silvio Patrício, jogador de Tondela, e Miguel Matos, que representa o Sporting Braga, foram convocados para o estágio da Seleção Nacional Sub-15. Agora é só ficarem atentos ao desenvolvimento destes e outros temas no Desporto da Estação Diária. 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
4: O Canal 11 vai transmitir em direto os jogos de Lamelas e Tondela na terceira eliminatória da Taça de Portugal de futebol. O Lamelas recebe o Vitória de Guimarães, equipa da Primeira Liga, sábado às 2 da tarde no Estádio Municipal de Castroteiro. O encontro foi transferido do campo José Tavares por razões de segurança devido à afluência esperada de adeptos vimaranenses. No domingo às 3 da tarde, o Tondela recebe o Alverca, também da Primeira Liga. O jogo vai ser no estádio João Cardoso, igualmente com transmissão do Canal 11. Ainda no domingo, o Académico Viseu joga fora, frente ao Fátima, às 3 da tarde, no estádio Papa Francisco. A partida vai ter relato na Estação Diária. A primeira eliminatória da Taça de Portugal Feminina de Futsal disputa-se este fim de semana com 5 equipas do Distrito de Viseu em competição. A casa do Benfica de Viseu vai receber a São João de Verde, o Lusitano de Domingos de fronte em casa ao Magrelos e o Heróis da Aventura Cifães Futsal vai jogar em casa frente à Juventus Triana. Também a casa do Benfica de Mortágua recebe o Santa Clara, enquanto os gigantes de Mangualda defrontam o Casal Cinza. O Sport Viseu Benfica ficou fora do sorteio depois de ter decidido interromper o projeto de futsal sénior feminino por falta de capacidade para formar um plantel. O São Martinho de Bourges vai domingo até a Vila Nova de Gaia para defrontar o Santa Isabel na primeira eliminatória da Taça de Portugal de Futsal Masculino. O encontro coloca frente a frente duas equipas que competem na 3ª Divisão Nacional. Nesta primeira ronda, o ABC Nelas e o Armamar Futsal ficaram isentos, garantindo assim desde já a passagem à segunda eliminatória, onde no sorteio vai estar também o Viseu 2001, equipa que disputa a 2ª Divisão Nacional. Silvio Patrício, jogador do Tondela, e Miguel Matos, que representa o Sporting de Braga, foram convocados para o estágio da Seleção Nacional Sub-15. Silvio Patrício, que passou pela formação do Alverca, chegou ao Tondela na época passada. Já o defesa central Miguel Matos, atualmente ao serviço do Sporting de Braga, passou pelo Regados e pelo Académico de Viseu. O estágio reúne 36 jogadores e vai decorrer na cidade do futebol. Todas as notícias do desporto atualizadas em estaçãodiariajornal.sapo.pt. 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
7: Previsão do estado do tempo para as próximas 24 horas.
8: O Instituto Português do Mar e da Atmosfera está a prever para o Distrito de Viseu céu pouco nublado ou limpo, com vento fraco a moderado, superando por vezes forte nas terras altas do norte e centro. O IPMA está também a prever uma pequena descida das temperaturas, com o mercúrio dos termómetros a chegar aos 28 graus de máxima e a mínima a registrar durante a noite valores perto dos 17 graus no Distrito de Viseu.
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3: Mais uma pista de dança, o melhor do som house e eletrónica na Estação Diária. Só para quem gosta de batidas mais aceleradas. Lá mais para a frente, a seguir ao sinal horário das 23, temos 3 horas de emissão. Basta ficares bem ligado em 96.8 com a Estação Diária.
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0: Carlos Manuel Costa. Aí estamos para mais uma grande hora de emissão na Estação Diária. Está já alinhada mais uma super malha em 96.80. Carlos Manuel Costa, na Estação Diária. Para continuarmos em grande ritmo aqui em 96.80, já a seguir vamos ficar com as ondas da estação que estão a chegar à antena na Estação Diária, de segunda a domingo.
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1: Já daqui a pouco, as notícias em primeiro lugar em 96.8. É o Diário da Sessão e logo a seguir as grandes músicas sem parar na Estação Oficial Viseu.
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2: São estas algumas das notícias que vamos destacar na edição do dia do Diário da Estação. 7 municípios do Distrito de Viseu aprovaram a adesão a Águas do Douro e Paiva, Viseu, Mangual, Nelas, Penalva do Castelo, Sátão, São Pedro do Sul e Vozela. Cerca de 400 crianças dos jardins de infância e estabelecimentos de educação pré-escolar do Conselho de Nelas participaram na nova edição do projeto Crianças em Movimento. O 4º Simpósio de Saúde Mental de Castro Velho foi este ano dedicado à saúde mental perinatal e aos dilemas éticos associados à utilização da inteligência artificial. A 35ª Rampa do Caramulo realiza-se a 24 e 25 de outubro e vai encerrar o Campeonato de Portugal de Montanha 2026. Agora é só ficarem atentos ao desenvolvimento destes e outros temas no Diário da Estação.
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4: 7 municípios do Distrito de Viseu aprovaram a adesão à Águas do Douro e Paiva. Viseu, Mangualde, Nelas, Penalva de Castelo, Sátão, São Pedro do Sul e Vozela. Com esta integração, a empresa passará a abranger 27 municípios, aumentando a área de intervenção para mais de 4.400 km². O projeto prevê a ligação dos sistemas de abastecimento de Leverce e de Fagilde para reforçar a capacidade de resposta à escassez de água e a eventuais avarias. Estão também previstas uma nova estação de tratamento de água em Fagilde, uma nova barragem no Rio Dão e novas condutas de abastecimento. O alargamento será faseado e depende agora da formalização dos procedimentos legais e contratuais necessários. Cerca de 400 crianças dos jardins de infância e estabelecimentos de educação pré-escolar do Conselho de Nelas participam numa nova edição do projeto Crianças em Movimento, promovida pelo município através dos serviços de desporto. A iniciativa pretende incentivar a atividade física desde a infância e promover hábitos de saúde saudáveis. O programa inclui atividades aquáticas e sessões de expressão lúdico-motora que juntam aprendizagem, diversão e movimento. Segundo a autarquia de Nelas, o projeto contribui para o desenvolvimento físico, social e cognitivo das crianças, incentivando o bem-estar e um crescimento saudável e equilibrado. O 4º Simpósio de Saúde Mental de Castro Daire foi este ano dedicado à saúde mental perinatal e aos dilemas éticos associados à utilização da inteligência artificial. As sessões que decorreram no auditório do Centro Municipal de Cultura reuniram este ano profissionais das áreas da saúde e tecnologia, além de docentes universitários. Também os bombeiros voluntários de Castro Daire receberam 2 workshops dedicados ao bem-estar emocional e aos primeiros socorros psicológicos. O balanço da iniciativa é positivo, segundo o município de Castro Daire, que destaca a importância da continuidade deste projeto para a sensibilização e a formação da comunidade na área da saúde mental. A autarquia castrense sublinha a importância da saúde mental para o bem-estar e a qualidade de vida da população. A 35ª Rampa do Caramulo realiza-se a 24 e 25 de outubro e vai este ano encerrar o Campeonato de Portugal de Montanha. A prova decide vários títulos nacionais nas categorias de Turismo, Legends e Clássicos. A edição deste ano marca a estreia do Caramulo Racing Team como clube organizador, depois de vários anos a colaborar no evento. A organização está a preparar-se 2 dias de competição, tendo já feito alguns trabalhos de manutenção da pista e dos equipamentos de segurança. A presidente da Câmara de Tondela, Carla Antunes Borges, destacou na apresentação do evento a importância da prova para a promoção turística do Caramulo e do concelho. Estas e outras notícias estão atualizadas em estaçãodiariajornal.sapo.pt e também no site da Estação Diária Rádio em 968.fm.
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6: Previsão do estado do tempo para as próximas 24 horas. O Instituto Português de Mar e da Atmosfera está a prever para o Distrito de Viseu céu pouco nublado ao limpo, com vento fraco a moderado, superando por vezes forte nas terras altas do norte e centro. O IPMA está também a prever uma pequena descida das temperaturas, com o mercúrio dos termómetros a chegar aos 28 graus de máxima e a mínima a registrar durante a noite valores perto dos 17 graus no Distrito de Viseu.
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3: Estás na Estação Diária e estás muito bem. Abrimos com sons nacionais, música sem parar a toda a hora. A seguir tenho preparado para ti uma supernova. Superestação na Estação Oficial Viseu. Volto já a seguir em 96.8 FM. Até já.
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1: Muito bem, som de abertura é mais um espaço de emissão na Estação Diária.
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1: Estão aí os primeiros sons que fazem parte da abertura desta hora. Começamos com Super Malha Tuga, acrescentamos Supernova.
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0: Já a seguir, bloco de informação desportiva às 4h30. 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
3: O Canal 11 vai transmitir em direto os jogos de Lamelas e Tondela na terceira eliminatória da Taça de Portugal de futebol. O Lamelas recebe o Vitória de Guimarães, equipa da Primeira Liga, sábado às 14h no Estádio Municipal de Castro Daire. O encontro foi transferido do campo José Tavares por razões de segurança devido à afluência esperada de adeptos vimaranenses. No domingo às 15h, o Tondela recebe o Alverca, também da Primeira Liga. O jogo vai ser no Estádio João Cardoso, igualmente com transmissão do Canal 11. Ainda no domingo, o Académico Viseu joga fora, frente ao Fátima, às 15h, no Estádio Papa Francisco. A partida vai ter relato na Estação Diária. A primeira eliminatória da Taça de Portugal Feminina de Futsal disputa-se este fim de semana com 5 equipas do Distrito de Viseu em competição. A casa do Benfica de Viseu vai receber a São João de Verde, o Lusitano de Valdemingos de fronte em casa ao Magrelos e o Heróis da Aventura Cifrens Futsal vai jogar em casa frente à Juventus Triana. Também a casa do Benfica de Mortágua recebe o Santa Clara, enquanto os gigantes de Mangualda defrontam o Casal Cinza. O Sport Viseu Benfica ficou fora do sorteio depois de ter decidido interromper o projeto de futsal sénior feminino por falta de capacidade para formar um plantel. O São Martinho de Bourges vai domingo até a Vila Nova de Gaia para defrontar o Santa Isabel na primeira eliminatória da Taça de Portugal de Futsal Masculino. O encontro coloca frente a frente duas equipas que competem na terceira divisão nacional. Nesta primeira ronda, o ABC Nelas e o Armabar Futsal ficaram isentos, garantindo assim desde já a passagem à segunda eliminatória, onde no sorteio vai estar também o Viseu 2001, equipa que disputa a segunda divisão nacional. Silvio Patrício, jogador do Tondela, e Miguel Matos, que representa o Sporting de Braga, foram convocados para o estágio da Seleção Nacional Sub-15. Silvio Patrício, que passou pela formação do Alverca, chegou ao Tondela na época passada. João defesa central Miguel Matos, atualmente ao serviço do Sporting de Braga, passou pelo Regados e pelo Académico de Viseu. O estágio reúne 36 jogadores e vai decorrer na cidade do futebol. Todas as notícias do desporto atualizadas em estaçãodiariajornal.sapo.pt. Informação também no site da Estação Diária Rádio em 968.fm.
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5: Previsão do estado do tempo para as próximas 24 horas. O Instituto Português de Mar e da Atmosfera está a prever para o Distrito de Viseu céu pouco nublado ou limpo, com vento fraco a moderado, superando por vezes forte nas terras altas do norte e centro. O IPMA está também a prever uma pequena descida das temperaturas, com o mercúrio dos termómetros a chegar aos 28 graus de máxima e a mínima a registrar durante a noite valores perto dos 17 graus no Distrito de Viseu.
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3: A partir das 23, a Rádio Oficial de Viseu tem um espaço de 3 horas de emissão especialmente pensado para quem gosta do house e eletrónica. Fica atento em 96.8, pista de dança, contamos contigo.
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0: Hora mais do que certa para ouvir com muita atenção Superestação na Estação Diária. Rui Moreira, na Estação Diária. Já sabem, de meia e meia hora atualizamos as notícias em 96.8. Voltamos aos temas logo de seguida nesta emissão Superestação. De segunda a domingo.
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2: 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São estas algumas das notícias que vamos destacar na edição do dia do Diário da Estação. 7 municípios do Distrito de Viseu aprovaram a adesão a Águas do Douro e Paiva, Viseu, Manual, Nelas, Penalva do Castelo, Sátão, São Pedro do Sul e Vozela. Cerca de 400 crianças dos Jardins de Infância e Estabelecimentos de Educação Pré-Escolar do Conselho de Nelas participaram na nova edição do projeto Crianças em Movimento. O 4º Simpósio de Saúde Mental de Castro Velho foi este ano dedicado à saúde mental perinatal e aos dilemas éticos associados à utilização da inteligência artificial. A 35ª Rampa do Caramulo realiza-se a 24 e 25 de outubro e vai encerrar o Campeonato de Portugal de Montanha 2026. Agora é só ficarem atentos ao desenvolvimento destes e outros temas no Diário da Estação.
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0: turismo e mobilidade, ambiente e sustentabilidade e cultura, património, desporto e lazer. A iniciativa destina-se a pessoas com 18 ou mais anos que residam, trabalham ou tenham interesses no concelho. O objetivo é envolver a população nas decisões municipais e transformar as propostas selecionadas em projetos concretos. Segundo a autarquia nalense, a execução dos projetos está prevista para 2027. A 34ª Festa da Castanha vai ter a acontecer a 23, 24 e 25 de outubro no Expo Salão de Sernancelho, com 3 dias dedicados à castanha martinha e à promoção dos produtores locais e da economia do concelho. O programa começa na sexta-feira, dia 23, com o Fórum da Castanha do Castanheiro e a abertura oficial está marcada para as 6:30 da tarde, com a presença do Ministro das Infraestruturas, Miguel Pinto Luz. No sábado, dia 24, haverá um trail, uma caminhada e concursos da melhor castanha e do melhor doce de castanha. No domingo, último dia do evento, vai acontecer uma prova de BTT, haverá concertinas, reis folclóricos, animação de rua e música. A Festa da Castanha realiza-se desde 1992 e é um dos principais certames de valorização dos produtos locais de Sernancelho. 7 municípios do Distrito de Viseu aprovaram a adesão a Águas do Douro e Paiva. Viseu, Mangualde, Nelas, Penalva de Castelo, Sátão, São Pedro do Sul e Vozela. Com esta integração, a empresa passará a abranger 27 municípios, aumentando a área de intervenção para mais de 4.400 km². O projeto prevê a ligação dos sistemas de abastecimento de Louveiros e de Fagilde para reforçar a capacidade de resposta à escassez de água e a eventuais avarias. Estão também previstas uma nova estação de tratamento de água em Fagilde, uma nova barragem no Rio Dão e novas condutas de abastecimento. O alargamento será faseado e depende agora da formalização dos procedimentos legais e contratuais necessários. Depois da 21ª edição do Caramulo Motor Festival, o Museu do Caramulo prepara agora o Heroes Day, um dia integralmente dedicado à Fórmula 1. Vai acontecer no sábado, 17 de outubro, e vai reunir pilotos e monologares de várias categorias que vão participar na rampa do Caramulo Heroes Day, incluindo carros de Fórmula 1. Um dos nomes confirmados é Emerson Fittipaldi, primeiro piloto brasileiro a conquistar o título mundial de Fórmula 1 e que vai regressar ao Caramulo para conduzir o Copper Sucar de 1975. O evento será também uma das últimas oportunidades para visitar a exposição Fórmula Mágica, dedicada à Fórmula 1, que está patente no Museu de Caramulo e encerra no dia 18 de outubro. Estas e outras notícias estão atualizadas em estaçãodiariajornal.sapo.pt e também no site da Estação Diária Rádio em 968.fm.
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2: 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Previsão do estado do tempo para as próximas 24 horas. O Instituto Português de Mar e da Atmosfera está a prever para o Distrito de Viseu céu pouco nublado ou limpo, com vento fraco a moderado, superando por vezes forte nas terras altas do norte e centro. O IPMA está também a prever uma pequena descida das temperaturas, com o mercúrio dos termómetros a chegar aos 28 graus de máxima e a mínima a registrar durante a noite valores perto dos 17 graus no Distrito de Viseu.
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2: Olá, viva, está aí mais um início de emissão na Estação Diária.
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2: Vai ao Facebook oficial da Estação Diária e fica atento às notícias que por lá publicamos. facebook.com/Estação Diária.
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2: Angela Faria da Cunha.
3: Olá, viva, está aí mais um início de emissão na Estação Diária. Primeira das músicas que destacamos, versão nacional para começarmos mais uma grande hora. Supernova é a malha escolhida para os próximos minutos em 96.8. Até já!
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0: 19:22. Rui Moreira. Hora mais do que certa para ouvir com muita atenção. 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Rui Moreira, na Estação Diária. Já sabem, de meia e meia hora atualizamos as notícias em 96.8. Voltamos aos temas logo de seguida nesta emissão Superestação. De segunda a domingo.
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1: Para escutares na próxima sequência que preparámos na playlist da Estação Diária, Soltas da Estação. E logo a seguir, vêm os temas que merecem relevo nos diferentes tops do mercado da música. Até já.
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1: Ainda antes de darmos um salto para os comerciais, fiquem a saber quais os títulos das notícias que fazem parte do Bloco de Informação do Desporto. Voltaremos de novo à antena logo a seguir às notícias. Até já.
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4: São estes alguns dos temas que vamos desenvolver no Desporto da Estação Diária. O Canal 11 vai transmitir em direto os jogos de Lamelas e Tondela na terceira eliminatória da Taça de Portugal. A primeira eliminatória da Taça de Portugal Feminina de Futsal disputa-se este fim de semana com 5 equipas do distrito em competição. O São Martinho de Mojo loca-se a Vila Nova de Paiva no domingo 18 de outubro para defrontar o Santa Isabel na primeira eliminatória da Taça de Portugal de Futsal. Silvio Patrício, jogador do Tondela, e Miguel Matos, que representa o Sporting Braga, foram convocados para o estágio da Seleção Nacional Sub-15. Agora é só ficarem atentos ao desenvolvimento destes e outros temas no Desporto da Estação Diária.
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3: O Canal 11 vai transmitir em direto os jogos de Lamelas e Tondela na terceira eliminatória da Taça de Portugal de Futebol. O Lamelas recebe o Vitória de Guimarães, equipa da Primeira Liga, sábado às 2 da tarde no Estádio Municipal de Castro Daire. O encontro foi transferido do campo José Tavares por razões de segurança devido à afluência esperada de adeptos vimaranenses. No domingo às 3 da tarde, o Tondela recebe o Alverca, também da Primeira Liga. O jogo vai ser no Estádio João Cardoso, igualmente com transmissão do Canal 11. Ainda no domingo, o Académico Viseu joga fora, frente ao Fátima, às 3 da tarde no Estádio Papa Francisco. A partida vai ter relato na Estação Diária. A primeira eliminatória da Taça de Portugal Feminina de Futsal disputa-se este fim de semana com 5 equipas do Distrito de Viseu em competição. A casa do Benfica de Viseu vai receber a São João de Verde, o Lusitano de Valdemingos de frente em casa ao Magrelos e o Heróis da Aventura Cifrens Futsal vai jogar em casa frente à Juventus Triana. Também a casa do Benfica de Mortágua recebe o Santa Clara, enquanto os gigantes de Mangualda defrontam o Casal Cinza. O Sport Viseu Benfica ficou fora do sorteio depois de ter decidido interromper o projeto de futsal sénior feminino por falta de capacidade para formar um plantel. O São Martinho de Mouros vai domingo até a Vila Nova de Gaia para defrontar o Santa Isabel na primeira eliminatória da Taça de Portugal de Futsal Masculino. O encontro coloca frente a frente duas equipas que competem na terceira divisão nacional. Nesta primeira ronda, o ABC Nelas e o Armabar Futsal ficaram isentos, garantindo assim desde já a passagem à segunda eliminatória, onde no sorteio vai estar também o Viseu 2001, equipa que disputa a segunda divisão nacional. Silvio Patrício, jogador do Tondela, e Miguel Matos, que representa o Sporting de Braga, foram convocados para o estágio da Seleção Nacional Sub-15. Silvio Patrício, que passou pela formação do Alverca, chegou ao Tondela na época passada. Já o defesa central Miguel Matos, atualmente ao serviço do Sporting de Braga, passou pelo Regados e pelo Académico de Viseu. O estágio reúne 36 jogadores e vai decorrer na cidade do futebol. 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
1: 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Previsão do estado do tempo para as próximas 24 horas. O Instituto Português de Mar e da Atmosfera está a prever para o Distrito de Viseu céu pouco nublado ao limpo, com vento fraco a moderado, superando por vezes forte nas terras altas do norte e centro. O IPMA está também a prever uma pequena descida das temperaturas, com o mercúrio dos termómetros a chegar aos 28 graus de máxima e a mínima a registrar durante a noite valores perto dos 17 graus no Distrito de Viseu.
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0: 19:22. 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
1: Estação Diária, boa tarde. Estamos aí para dar a conhecer as novidades do Diário da Estação na Estação Diária. Os principais destaques das notícias. Regressaremos logo depois do bloco comercial para mais uma hora Super Estação. Até já.
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7: São estas algumas das notícias que vamos destacar na edição do dia do Diário da Estação. O município de Nelas está a receber propostas para o Orçamento Participativo 2026. A 34ª Festa da Castanha vai este ano acontecer de 23 a 25 de outubro no Expo Salão de Sernancelho, com 3 dias dedicados à castanha martinha e à promoção dos produtos locais e da economia do concelho. 7 municípios do Distrito de Viseu aprovaram a adesão a Águas do Douro e Paiva, Viseu, Manual, Nelas, Penalva do Castelo, Sátão, São Pedro do Sul e Vozela. Depois da 21ª edição do Caramulo Motor Festival, o Museu do Caramulo prepara agora o Heroes Day, um dia dedicado à Fórmula 1. Agora é só ficarem atentos ao desenvolvimento destes e outros temas no Diário da Estação.
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7: O município de Nelas está a receber propostas para o Orçamento Participativo de 2026. Os cidadãos podem apresentar ideias e projetos até 30 de novembro e em três áreas: espaço público, urbanismo e mobilidade, ambiente e sustentabilidade e cultura, património, desporto e lazer. A iniciativa destina-se a pessoas com 18 ou mais anos que residam, trabalham ou tenham interesses no concelho. O objetivo é envolver a população nas decisões municipais e transformar as propostas selecionadas em projetos concretos. Segundo a autarquia nelense, a execução dos projetos está prevista para 2027. A 34ª Festa da Castanha vai ter acontecido.

0: Miguel Pinto Luz. No sábado, dia 24, haverá um trail, uma caminhada e concursos da melhor castanha e do melhor doce de castanha. No domingo, último dia do evento, vai acontecer uma prova de BTT. Haverá concertinas, reis folclóricos, animação de rua e música. A Festa da Castanha realiza-se desde 1992 e é um dos principais certames de valorização dos produtos locais de Sernancelha. 7 municípios do Distrito Viseu aprovaram a adesão a Águas do Douro e Paiva. Viseu, Mangualde, Nelas, Penalva de Castelo, Sátão, São Pedro do Sul e Vozela. Com esta integração, a empresa passará a abranger 27 municípios, aumentando a área de intervenção para mais de 4.400 km². O projeto prevê a ligação dos sistemas de abastecimento de Louveiros e de Fagilde para reforçar a capacidade de resposta à escassez de água e a eventuais avarias. Estão também previstas uma nova estação de tratamento de água em Fagilde, uma nova barragem no Rio Dão e novas condutas de abastecimento. O alargamento será faseado e depende agora da formalização dos procedimentos legais e contratuais necessários. Depois da 21ª edição do Caramulo Motor Festival, o Museu do Caramulo prepara agora o Heroes Day, um dia integralmente dedicado à Fórmula 1. Vai acontecer no sábado, 17 de outubro, e vai reunir pilotos e monologares de várias categorias que vão participar na rampa do Caramulo Heroes Day, incluindo carros de Fórmula 1. Um dos nomes confirmados é Emerson Fittipaldi, primeiro piloto brasileiro a conquistar o título mundial de Fórmula 1 e que vai regressar ao Caramulo para conduzir o Copper Sucar de 1975. O evento será também uma das últimas oportunidades para visitar a exposição Fórmula Mágica, dedicada à Fórmula 1, que está patente no Museu de Caramulo e encerra no dia 18 de outubro. Estas e outras notícias estão atualizadas em Estação Diária Jornal.sapo.pt e também no site da Estação Diária Rádio em 968.fm.
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3: Previsão do estado do tempo para as próximas 24 horas. O Instituto Português de Mar e da Atmosfera está a prever para o Distrito de Viseu céu pouco nublado ou limpo, com vento fraco a moderado, superando por vezes forte nas terras altas do norte e centro. O IPMA está também a prever uma pequena descida das temperaturas, com o mercúrio dos termómetros a chegar aos 28 graus de máxima e a mínima a registrar durante a noite valores perto dos 17 graus no Distrito de Viseu.
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1: Hora de ponta na estação diária. Esta é a hora em que procuramos dar a conhecer os momentos de maior congestionamento no centro da cidade de Viseu e ainda damos conta dos pontos de maior concentração de veículos automóveis no perímetro urbano da cidade. GPS da estação diária a funcionar. Se a ideia for evitar filas de trânsito, tome atenção às saídas no sentido ascendente na rotunda da Quinta do Galo, onde existe uma grande probabilidade de marcha lenta. Na circunvalação, quem vem do McDonald's e faz o trajeto entre a rotunda Paulo VI e a rotunda de Nelas em direção ao Palácio do Gelo, preste atenção porque o trânsito poderá obrigá-lo a circular com alguma dificuldade. Ainda na circunvalação de Viseu, itinerário que faz a ligação à rotunda junto à Casa de Saúde, é muito vulgar o trânsito apresentar condicionamento e obrigar a velocidade moderada. Atenção às viaturas que estejam a percorrer o circuito descendente na zona do Fontelo, rotunda da Feira Semanal, em direção à Quinta Agrária e à Radial de Santiago. É muito possível que o tráfego automóvel se mova com limitações. A esta hora estamos a dar informação do trânsito que se move na cidade de Viseu. 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
2: Olá, viva, está aí mais um início de emissão na Estação Diária. Primeira das músicas que destacamos, versão nacional para começarmos mais uma grande hora. Supernova é a malha escolhida para os próximos minutos em 96.8. Até já!
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0: 19:22. 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
1: Para escutares na próxima sequência que preparámos na playlist da Estação Diária, Soltas da Estação. E logo a seguir, vêm aí os temas que merecem relevo nos diferentes tops do mercado da música. Até já.
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4: Sigma, a dupla britânica formada pelos dois DJs Cameron e Joy. Já em tempo de universidade, esta dupla trabalhou em lojas de discos e promoção de eventos para fazerem face às despesas de estudante. Mas concluídos os estudos e lançados vários remixes, esta dupla fez de Sigma o seu projeto musical.
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1: Estação Diária. Boa tarde. Atualizamos os principais títulos das notícias de caráter desportivo. Vêm os comerciais e o bloco de informação. Voltaremos para a segunda meia hora com muito mais energia. Fiquem bem.
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2: São estes alguns dos temas que vamos desenvolver no Desporto da Estação Diária. O Canal 11 vai transmitir em direto os jogos de Lamelas e Tondela na terceira eliminatória da Taça de Portugal. A primeira eliminatória da Taça de Portugal Feminina de Futsal disputa-se este fim de semana com 5 equipas do distrito em competição. O São Martinho de Mouros desloca-se a Vila Nova de Paiva no domingo 18 de outubro para defrontar o Santa Isabel na primeira eliminatória da Taça de Portugal de Futsal. Silvio Patrício, jogador de Tondela, e Miguel Matos, que representa o Sporting Braga, foram convocados para o estágio da Seleção Nacional Sub-15. Agora é só ficarem atentos ao desenvolvimento destes e outros temas no Desporto da Estação Diária. 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
6: O Canal 11 vai transmitir em direto os jogos de Lamelas e Tondela na terceira eliminatória da Taça de Portugal de futebol. O Lamelas recebe o Vitória de Guimarães, equipa da Primeira Liga, sábado às 2 da tarde no Estádio Municipal de Castro Daire. O encontro foi transferido do campo José Tavares por razões de segurança devido à afluência esperada de adeptos vimaranenses. No domingo às 3 da tarde, o Tondela recebe o Alverca, também da Primeira Liga. O jogo vai ser no Estádio João Cardoso, igualmente com transmissão do Canal 11. Ainda no domingo, o Académico Viseu joga fora, frente ao Fátima, às 3 da tarde, no Estádio Papa Francisco. A partida vai ter relato na Estação Diária. A primeira eliminatória da Taça de Portugal Feminina de Futsal disputa-se este fim de semana com 5 equipas do Distrito de Viseu em competição. A casa do Benfica de Viseu vai receber a São João de Verde, o Lusitano de Domingos de frente em casa ao Magrelos e o Heróis da Aventura Cifrens Futsal vai jogar em casa frente à Juventus Triana. Também a casa do Benfica de Mortágua recebe o Santa Clara, enquanto os Gigantes de Mangualda defrontam o Casal Cinza. O Sport Viseu Benfica ficou fora do sorteio depois de ter decidido interromper o projeto de futsal sénior feminino por falta de capacidade para formar um plantel. O São Martinho de Bourges vai domingo até Vila Nova de Gaia para defrontar o Santa Isabel na primeira eliminatória da Taça de Portugal de futsal masculino. O encontro coloca frente a frente duas equipas que competem na terceira divisão nacional. Nesta primeira ronda, o ABC Nelas e o Armabar Futsal ficaram isentos, garantindo assim desde já a passagem à segunda eliminatória, onde no sorteio vai estar também o Viseu 2001, equipa que disputa a segunda divisão nacional. Se ouviu, Patrícia, jogador do Tondela, e Miguel Matos, que representa o Sporting de Braga, foram convocados para o estágio da Seleção Nacional Sub-15. Silvio Patrício, que passou pela formação do Alverca, chegou ao Tondela na época passada. Já o defesa central Miguel Matos, atualmente ao serviço do Sporting de Braga, passou pelo Regados e pelo Académico de Viseu. O estágio reúne 36 jogadores e vai decorrer na cidade do futebol. 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
1: 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Previsão do estado do tempo para as próximas 24 horas. O Instituto Português de Mar e da Atmosfera está a prever para o Distrito de Viseu céu pouco nublado ou limpo, com vento fraco a moderado, superando por vezes forte nas terras altas do norte e centro. O IPMA está também a prever uma pequena descida das temperaturas, com o mercúrio dos termómetros a chegar aos 28 graus de máxima e a mínima a registrar durante a noite valores perto dos 17 graus no Distrito de Viseu. 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
14: Ricardo Teixeira, o imparável.
15: Hoje vamos falar sobre prioridades do dia e objetivos anuais. É o que vamos falar já a seguir, por isso estejam por aí.
14: É o fim de semana.
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0: encontra no centro da cidade e pretende circular em direção à Zona Sul. Para quem vai no sentido da localidade de Repeses, tome como ponto de referência do início do percurso a Avenida 25 de Abril e avance em sentido ascendente até aos semáforos junto à Escola Secundária Alves Martins. Já sabe, o limite máximo de velocidade dentro das localidades não poderá ultrapassar os 50 km/h. Poderá ter de parar nos sinais luminosos e até encontrar algum constrangimento no trânsito. Continuar a marcha pela Avenida 25 de Abril até à Rotunda Paulo VI, aqui presta alguma atenção, porque em hora de ponta o trânsito irá obrigá-lo a abrandar, depois fazer a rotunda em frente, em direção à segunda saída, no sentido do Regimento Infantaria 14, e a partir daí terá maior tranquilidade na abordagem à estrada. 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
1: Ora, estamos nós de novo em 9680. Estivemos aí com o melhor da música que vai rodando na antena da Estação Diária. Reservamos ainda para o final desta edição os títulos que iremos destacar no Diário da Estação. Fiquem bem, iremos regressar logo após o Bloco das Notícias.
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2: 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São estas algumas das notícias que vamos destacar na edição do dia do Diário da Estação. O município de Nelas está a receber propostas para o Orçamento Participativo 2026. A 34ª Festa da Castanha vai este ano acontecer de 23 a 25 de outubro no Expo Salão de Sernancelho, com 3 dias dedicados à castanha martinha e à promoção dos produtos locais e da economia do concelho. 7 municípios do distrito de Viseu aprovaram a adesão a Águas do Douro e Paiva, Viseu, Mangual, Nelas, Penalva do Castelo, Sátão, São Pedro do Sul e Vozela. Depois da 21ª edição do Caramulo Motor Festival, o Museu do Caramulo prepara agora o Heroes Day, um dia dedicado à Fórmula 1. Agora é só ficarem atentos ao desenvolvimento destes e outros temas no Diário da Estação.
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0: 7 horas. Está de volta à informação na Estação Diária.
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7: O município de Nelas está a receber propostas para o Orçamento Participativo de 2026. Os cidadãos podem apresentar ideias e projetos até 30 de novembro e em três áreas: espaço público, urbanismo e mobilidade, ambiente e sustentabilidade e cultura, património, desporto e lazer. A iniciativa destina-se a pessoas com 18 ou mais anos que residam, trabalham ou tenham interesses no concelho. O objetivo é envolver a população nas decisões municipais e transformar as propostas selecionadas em projetos concretos. Segundo a autarquia nelense, a execução dos projetos está prevista para 2027. A 34ª Festa da Castanha vai ter a acontecer a 23, 24 e 25 de outubro no Expo Salão de Sernancelho, com 3 dias dedicados à castanha martinha e à promoção dos produtores locais e da economia do concelho. O programa começa na sexta-feira, dia 23, com o Fórum da Castanha do Castanheiro, e a abertura oficial está marcada para as 18h30 da tarde, com a presença do Ministro das Infraestruturas, Miguel Pinto Luz. No sábado, dia 24, haverá um trail, uma caminhada e concursos da melhor castanha.

0: Distrito de Viseu aprovaram a adesão a Águas do Douro e Paiva. Viseu, Mangualde, Nelas, Penalva de Castelo, Sátão, São Pedro do Sul e Vozela. Com esta integração, a empresa passará a abranger 27 municípios, aumentando a área de intervenção para mais de 4.400 km². O projeto prevê a ligação dos sistemas de abastecimento de Leverce e de Fagilde para reforçar a capacidade de resposta à escassez de água e a eventuais avarias. Estão também previstas uma nova estação de tratamento de água em Fagilde, uma nova barragem no Rio Dão e novas condutas de abastecimento. O alargamento será faseado e depende agora da formalização dos procedimentos legais e contratuais necessários. Depois da 21ª edição do Caramulo Motor Festival, o Museu do Caramulo prepara agora o Heroes Day, um dia integralmente dedicado à Fórmula 1. Vai acontecer no sábado, 17 de outubro, e vai reunir pilotos e monologares de várias categorias que vão participar na rampa do Caramulo Heroes Day, incluindo carros de Fórmula 1. Um dos nomes confirmados é Emerson Fittipaldi, primeiro piloto brasileiro a conquistar o título mundial de Fórmula 1 e que vai regressar ao Caramulo para conduzir o Copersucar de 1975. O evento será também uma das últimas oportunidades para visitar a exposição Fórmula Mágica, dedicada à Fórmula 1, que está patente no Museu do Caramulo e encerra no dia 18 de outubro. Estas e outras notícias estão atualizadas em estaçãodiariajornal.sapo.pt e também no site da Estação Diária Rádio em 968.fm.
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2: 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Previsão do estado do tempo para as próximas 24 horas. O Instituto Português de Mar e da Atmosfera está a prever para o Distrito de Viseu céu pouco nublado ou limpo, com vento fraco a moderado, superando por vezes forte nas terras altas do norte e centro. O IPMA está também a prever uma pequena descida das temperaturas, com o mercúrio dos termómetros a chegar aos 28 graus de máxima e a mínima a registrar durante a noite valores perto dos 17 graus no Distrito de Viseu.
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3: Sejam todos muito bem-vindos ao Top da Estação. Abrimos este espaço de emissão com o som português, o espaço Super Estação. Fiquem para escutar Supernova. Voltamos já de seguida. 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

0: 7-10, Carlos Manuel Costa. Bem-vindos a mais uma grande hora na Estação Diária, Estação Oficial de Viseu. Carlos Manuel Costa, na Estação Diária. Superestação com o som nacional sempre na abertura de cada hora. E para continuarmos em bom ritmo, Supernova, nos próximos minutos. De segunda a domingo.
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1: Só para não perderes nem um pouco das boas notícias que vão acontecendo pelo universo dos tops, recomendamos que ouças o próximo tema que temos preparado em 9680. Soldas da Estação, na Estação Diária. Voltamos já de seguida.
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1: Sejam atentos, temos aí os principais destaques do desporto para desenvolver à meia hora aqui na Estação Diária. Depois voltamos à música em mais uma emissão Super Estação.
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1: São estes alguns dos temas que vamos desenvolver no desporto da Estação Diária. O Canal 11 vai transmitir em direto os jogos de Lamelas e Tondela na terceira eliminatória da Taça de Portugal. A primeira eliminatória da Taça de Portugal Feminina de Futsal disputa-se este fim de semana com 5 equipas do distrito em competição. O São Martinho de Mouros desloca-se a Vila Nova de Paiva no domingo 18 de outubro para defrontar o Santa Isabel na primeira eliminatória da Taça de Portugal de Futsal. Silvio Patrício, jogador de Tondela, e Miguel Matos, que representa o Sporting Braga, foram convocados para o estágio da Seleção Nacional Sub-15. Agora é só ficarem atentos ao desenvolvimento destes e outros temas no desporto da Estação Diária.
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0: 7h30, está de volta à informação desportiva.
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5: O Canal 11 vai transmitir em direto os jogos de Lamelas e Tondela na terceira eliminatória da Taça de Portugal de futebol. O Lamelas recebe o Vitória de Guimarães, equipa da Primeira Liga, sábado às 2 da tarde no Estádio Municipal de Castro Daire. O encontro foi transferido do campo José Tavares por razões de segurança devido à afluência esperada de adeptos vimaranenses. No domingo às 3 da tarde, o Tondela recebe o Alverca, também da Primeira Liga. O jogo vai ser no Estádio João Cardoso, igualmente com transmissão do Canal 11. Ainda no domingo, o Académico Viseu joga fora, frente ao Fátima, às 3 da tarde, no estádio Papa Francisco. A partida vai ter relato na Estação Diária. A primeira eliminatória da Taça de Portugal Feminina de Futsal disputa-se este fim de semana com 5 equipas do Distrito de Viseu em competição. A casa do Benfica de Viseu vai receber a São João de Verde, o Lusitano de Valdemingos de fronte em casa ao Magrelos e o Heróis da Aventura Cifrens Futsal vai jogar em casa frente à Juventus Triana. Também a casa do Benfica de Mortágua recebe o Santa Clara, enquanto os gigantes de Mangualda defrontam o Casal Cinza. O Sport Viseu Benfica ficou fora do sorteio depois de ter decidido interromper o projeto de futsal sénior feminino por falta de capacidade para formar um plantel. O São Martinho de Bourges vai domingo até Vila Nova de Gaia para defrontar o Santa Isabel na primeira eliminatória da Taça de Portugal de Futsal Masculino. O encontro coloca frente a frente duas equipas que competem na terceira divisão nacional. Nesta primeira ronda, o ABC Nelas e o Armamar Futsal ficaram isentos, garantindo assim desde já a passagem à segunda eliminatória, onde no sorteio vai estar também o Viseu 2001, equipa que disputa a segunda divisão nacional. Silvio Patrício, jogador do Tondela, e Miguel Matos, que representa o Sporting de Braga, foram convocados para o estágio da Seleção Nacional Sub-15. Silvio Patrício, que passou pela formação do Alverca, chegou ao Tondela na época passada. Já o defesa central Miguel Matos, atualmente ao serviço do Sporting de Braga, passou pelo Regados e pelo Académico de Viseu. O estágio reúne 36 jogadores e vai decorrer na cidade do futebol. 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
7: Previsão do estado do tempo para as próximas 24 horas. O Instituto Português de Mar e da Atmosfera está a prever para o Distrito de Viseu céu pouco nublado ou limpo, com vento fraco a moderado, superando por vezes forte nas terras altas do norte e centro. O IPMA está também a prever uma pequena descida das temperaturas, com o mercúrio dos termómetros a chegar aos 28 graus de máxima e a mínima a registrar durante a noite valores perto dos 17 graus no Distrito de Viseu.
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4: Estamos aí de volta para escutarmos Pista de Dança, programa que diariamente durante o período da noite nos dá a conhecer as batidas mais house do FM. Depois das 23, Antena 9680. Até já.
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Setlers, Carlos Manuel Costa. Muito bem, estamos aí em mais uma hora Superestação, com grandes músicas à mistura e com o essencial da informação. Carlos Manuel Costa, na Estação Diária. Porque estamos quase no meio da hora, daqui a pouco vamos passar em revista à informação desportiva atualizada na Estação Diária. 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
1: Para aqueles que ainda se recordam dos grandes clássicos, recomendamos nos próximos minutos a sua audição em 96.8 ou na net em www.968.fm. Até já. 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
2: Está na hora de fazermos uma pequena pausa na música para chegarmos à informação. Preste atenção ao sinal horário. Chamamos a vossa atenção porque vêm aí os comerciais. Na próxima hora voltamos aí com grandes novidades. Fica atento. 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
2: São estas algumas das notícias que vamos destacar na edição do dia do Diário da Estação. O município de Nela está a receber propostas para o Orçamento Participativo 2026. A 34ª Festa da Castanha vai este ano acontecer de 23 a 25 de outubro no Expo Salão de Sernancelho, com 3 dias dedicados à castanha martelinha e à promoção dos produtos locais e da economia do concelho. 7 municípios do distrito de Viseu aprovaram a adesão a Águas do Douro e Paiva, Viseu, Manual de Nelas, Penalva do Castelo, Sátão, São Pedro do Sul e Vozela. Depois da 21ª edição do Caramulo Motor Festival, o Museu do Caramulo prepara agora o Heroes Day, um dia dedicado à Fórmula 1. Agora é só ficarem atentos ao desenvolvimento destes e outros temas no Diário da Estação. 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
1: 8 horas.
0: 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De regresso ao Diário, bloco das 8 horas, na Estação Diária.
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3: O município de Nelas está a receber propostas para o orçamento participativo de 2026. Os cidadãos podem apresentar ideias e projetos até 30 de novembro e em três áreas: espaço público, urbanismo e mobilidade, ambiente e sustentabilidade e cultura, património, desporto e lazer. A iniciativa destina-se a pessoas com 18 ou mais anos que residam, trabalham ou tenham interesses no concelho. O objetivo é envolver a população nas decisões municipais e transformar as propostas selecionadas em projetos concretos. Segundo a autarquia nelense, a execução dos projetos está prevista para 2027. A 34ª Festa da Castanha vai ter a acontecer a 23, 24 e 25 de outubro no Expo Salão de Sernancelho, com 3 dias dedicados à castanha martinha e à promoção dos produtores locais e da economia do concelho. O programa começa na sexta-feira, dia 23, com o Fórum da Castanha do Castanheiro, e a abertura oficial está marcada para as 18h30 da tarde, com a presença do Ministro das Infraestruturas, Miguel Pinto Luz. No sábado, dia 24, haverá um trail, uma caminhada e concursos da melhor castanha e do melhor doce de castanha. No domingo, o último dia do evento, vai acontecer uma prova de BTT, haverá concertinas, reis folclóricos, animação de rua e música. A Festa da Castanha realiza-se desde 1992 e é um dos principais certames de valorização dos produtos locais de Sernancelho. 7 municípios do Distrito de Viseu aprovaram a adesão a Águas do Douro e Paiva. Viseu, Mangualde, Nelas, Penalva de Castelo, Sátão, São Pedro do Sul e Vozela. Com esta integração, a empresa passará a abranger 27 municípios, aumentando a área de intervenção para mais de 4.400 km². O projeto prevê a ligação dos sistemas de abastecimento de Louveiros e de Fagilde para reforçar a capacidade de resposta à escassez de água e a eventuais avarias. Estão também previstas uma nova estação de

0: A Fórmula 1 vai acontecer no sábado, 17 de outubro, e vai reunir pilotos e monologares de várias categorias que vão participar na rampa do Caramulo Heroes Day, incluindo carros de Fórmula 1. Um dos nomes confirmados é Emerson Fittipaldi, primeiro piloto brasileiro a conquistar o título mundial de Fórmula 1 e que vai regressar ao Caramulo para conduzir o Copersucar de 1975. O evento será também uma das últimas oportunidades para visitar a exposição Fórmula Mágica, dedicada à Fórmula 1, que está patente no Museu de Caramulo e encerra no dia 18 de outubro. Estas e outras notícias estão atualizadas em estaçãodiariajornal.sapo.pt e também no site da Estação Diária Rádio em 968.fm.
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3: Previsão do estado do tempo para as próximas 24 horas.
4: O Instituto Português de Mar e da Atmosfera está a prever para o distrito de Viseu céu pouco nublado ou limpo, com vento fraco a moderado, superando por vezes forte nas terras altas do norte e centro. O IPMA está também a prever uma pequena descida das temperaturas, com o mercúrio dos termómetros a chegar aos 28 graus de máxima e a mínima a registrar durante a noite valores perto dos 17 graus no distrito de Viseu.
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7: 19:22, Rui Moreira.
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8: Já sabem, de meia e meia hora atualizamos as notícias em 96.8. Voltamos aos temas logo de seguida nesta emissão Superestação.
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3: Mais uma hora Superestação, versão nacional, a abrir esta emissão na Estação Diária. Já decidida, Supernova, para escutar nos próximos minutos. Fiquem bem, até já.
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0: 7-10, Carlos Manuel Costa. Muito bem, estamos aí em mais uma hora Superestação, com grandes músicas à mistura e com o essencial da informação. Carlos Manuel Costa, na estação diária. Porque estamos quase no meio da hora, daqui a pouco vamos passar em revista à informação desportiva atualizada na estação diária. 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

explicamos agora aí os principais títulos que vão ser desenvolvidos no desporto à meia hora aqui na Estação Diária. Até já! 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São estes alguns dos temas que vamos desenvolver no Desporto da Estação Diária. O Canal 11 vai transmitir em direto os jogos de Lamelas e Tondela na terceira eliminatória da Taça de Portugal. A primeira eliminatória da Taça de Portugal Feminina de Futsal disputa-se este fim de semana com 5 equipas do distrito em competição. O São Martinho de Mouros desloca-se a Vila Nova de Paiva no domingo 18 de outubro para defrontar o Santa Isabel na primeira eliminatória da Taça de Portugal de Futsal. Silvio Patrício, jogador de Tondela, e Miguel Matos, que representa o Sporting Braga, foram convocados para o estágio da Seleção Nacional Sub-15. Agora é só ficarem atentos ao desenvolvimento destes e outros temas no Desporto da Estação Diária. 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
3: Regresso ao desporto, bloco 2, 8h30.
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4: O Canal 11 vai transmitir em direto os jogos de Lamelas e Tondela na terceira eliminatória da Taça de Portugal de futebol. O Lamelas recebe o Vitória de Guimarães, equipa da Primeira Liga, sábado às 2 da tarde no Estádio Municipal de Castro Daire. O encontro foi transferido do campo José Tavares por razões de segurança devido à afluência esperada de adeptos vimaranenses. No domingo às 3 da tarde, o Tondela recebe o Alverca, também da Primeira Liga. O jogo vai ser no Estádio João Cardoso, igualmente com transmissão do Canal 11. Ainda no domingo, o Académico Viseu joga fora, frente ao Fátima, às 3 da tarde no Estádio Papa Francisco. A partida vai ter relato na Estação Diária. A primeira eliminatória da Taça de Portugal Feminina de Futsal disputa-se este fim de semana com 5 equipas do Distrito de Viseu em competição. A casa do Benfica de Viseu vai receber a São João de Verde, o Lusitano e Valdomingos de fronte em casa ao Magrelos e o Heróis da Aventura Cifrens Futsal vai jogar em casa frente à Juventus Triana. Também a casa do Benfica de Mortágua recebe o Santa Clara, enquanto os Gigantes de Mangualda defrontam o Casal Cinza. O Sport Viseu Benfica ficou fora do sorteio depois de ter decidido interromper o projeto de futsal sénior feminino por falta de capacidade para formar um plantel. O São Martinho de Bourges vai domingo até Vila Nova de Gaia para defrontar o Santa Isabel na primeira eliminatória da Taça de Portugal de futsal masculino. O encontro coloca frente a frente duas equipas que competem na terceira divisão nacional. Nesta primeira ronda, o ABC Nelas e o Armabar Futsal ficaram isentos, garantindo assim desde já a passagem à segunda eliminatória, onde no sorteio vai estar também o Viseu 2001, equipa que disputa a segunda divisão nacional. Silvio Patrício, jogador do Tondela, e Miguel Matos, que representa o Sporting de Braga, foram convocados para o estágio da Seleção Nacional Sub-15. Silvio Patrício, que passou pela formação do Alverca, chegou ao Tondela na época passada. João defesa central Miguel Matos, atualmente ao serviço do Sporting de Braga, passou pelo Regados e pelo Académico de Viseu. O estágio reúne 36 jogadores e vai decorrer na cidade do futebol. Todas as notícias do desporto atualizadas em estaçãodiariajornal.sapo.pt, informação também no site da Estação Diária Rádio em 968.fm.
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3: 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Previsão do estado do tempo para as próximas 24 horas. O Instituto Português de Mar e da Atmosfera está a prever para o Distrito de Viseu céu pouco nublado ou limpo, com vento fraco a moderado, superando por vezes forte nas terras altas do norte e centro. O IPMA está também a prever uma pequena descida das temperaturas, com o mercúrio dos termómetros a chegar aos 28 graus de máxima e a mínima a registrar durante a noite valores perto dos 17 graus no Distrito de Viseu.
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2: 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Pista de dança na Estação Diária, só para escutarmos o melhor house da estação. Mais logo, a partir das 11 da noite, temos aí 3 horas dedicadas ao house. Temas que fazem parte da playlist da Estação Oficial Viseu.
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0: 19:22, Rui Moreira. Sejam todos muito bem-vindos ao Top da Estação. Abrimos este espaço de emissão em 96.8. Rui Moreira, na Estação Diária. 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
1: Voltamos à música, voltamos aos grandes clássicos da estação, grandes temas a recordar na Estação Diária. 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

0: Boa noite.
1: Já fiquem com as nossas despedidas. Voltamos à antena depois do bloco das notícias à hora certa. Não saiam dos vossos lugares. Na próxima hora voltamos aí com grandes novidades.
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1: São estas algumas das notícias que vamos destacar na edição do dia do Diário da Estação. O município de Nelas está a receber propostas para o Orçamento Participativo 2026. A 34ª Festa da Castanha vai este ano acontecer de 23 a 25 de outubro no Expo Salão de Sernancelho, com 3 dias dedicados à castanha martinha e à promoção dos produtos locais e da economia do concelho. 7 municípios do Distrito de Viseu aprovaram a adesão a Águas do Douro e Paiva, Viseu, Mangual, Nelas, Penalva do Castelo, Sátão, São Pedro do Sul e Vozela. Depois da 21ª edição do Caramulo Motor Festival, o Museu do Caramulo prepara agora o Heroes Day, um dia dedicado à Fórmula 1. Agora é só ficarem atentos ao desenvolvimento destes e outros temas no Diário da Estação.
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5: Nove horas.
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8: O município de Nelas está a receber propostas para o Orçamento Participativo de 2026. Os cidadãos podem apresentar ideias e projetos até 30 de novembro e em três áreas: espaço público, urbanismo e mobilidade, ambiente e sustentabilidade e cultura, património, desporto e lazer. A iniciativa destina-se a pessoas com 18 ou mais anos que residam, trabalham ou tenham interesses no concelho. O objetivo é envolver a população nas decisões municipais e transformar as propostas selecionadas em projetos concretos. Segundo a autarquia nelense, a execução dos projetos está prevista para 2027. A 34ª Festa da Castanha vai ter acontecer a 23, 24 e 25 de outubro no Expo Salão de Sernancelho, com 3 dias dedicados à castanha martinha e à promoção dos produtores locais e da economia do concelho. O programa começa na sexta-feira, dia 23, com o Fórum da Castanha do Castanheiro, e a abertura oficial está marcada para as 6:30 da tarde, com a presença do Ministro das Infraestruturas, Miguel Pinto Luz. No sábado, dia 24, haverá um trail, uma caminhada e concursos da melhor castanha e do melhor doce de castanha. No domingo, último dia do evento, vai acontecer uma prova de BTT, haverá concertinas, reis folclóricos, animação de rua e música. A Festa da Castanha realiza-se desde 1992 e é um dos principais certames de valorização dos produtos locais de Sernancelho. 7 municípios do Distrito Viseu aprovaram a adesão a Águas do Douro e Paiva. Viseu, Mangualde, Nelas, Penalva de Castelo, Sátão, São Pedro do Sul e Vozela. Com esta integração, a empresa passará a abranger 27 municípios, aumentando a área de intervenção para mais de 4.400 km². O projeto prevê a ligação dos sistemas de abastecimento de Louveiros e de Fagilde para reforçar a capacidade de resposta à escassez de água e a eventuais avarias. Estão também previstas uma nova estação de tratamento de água em Fagilde, uma nova barragem no Rio Dão e novas condutas de abastecimento. O alargamento será faseado e depende agora da formalização dos procedimentos legais e contratuais necessários. Depois da 21ª edição do Caramulo Motor Festival, o Museu do Caramulo prepara agora o Heroes Day, um dia integralmente dedicado à Fórmula 1. Vai acontecer no sábado, 17 de outubro, e vai reunir pilotos e monologares de várias categorias que vão participar na rampa do Caramulo Heroes Day, incluindo carros de Fórmula 1. Um dos nomes confirmados é Emerson Fittipaldi, primeiro piloto brasileiro a conquistar o título mundial de Fórmula 1 e que vai regressar ao Caramulo para conduzir o Copper Sucar de 1975. O evento será também uma das últimas oportunidades para visitar a exposição Fórmula Mágica, dedicada à Fórmula 1, que está patente no Museu de Caramulo e encerra no dia 18 de outubro. Estas e outras notícias estão atualizadas em estaçãodiariajornal.sapo.pt.

0: A Apostara está a perder para o distrito de Viseu São Pouco no Bando Olímpico, com vento fraco a moderado, superando por vezes forte nas terras altas do norte e centro. O IPMA está também a prever uma pequena descida das temperaturas, com o mercúrio dos termómetros a chegar aos 28 graus de máxima e a mínima a registrar durante a noite valores perto dos 17 graus no distrito de Viseu.
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0: 19:22, Rui Moreira.
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0: 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Iniciamos este espaço de emissão com a divulgação da música nacional. Tema Supernova em 9680 ou na net em www.968.fm. Fiquem bem, voltamos nos próximos minutos. 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

0: 19:22. Rui Moreira.
1: Olá, bem-vindos à Estação Diária. Estão aí os primeiros minutos nesta emissão Super Estação.
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1: Voltamos à música em mais uma emissão Super Estação. 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
0: 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Se quiseres estar atento a mais uma digressão pelo mundo da música, soltas da estação. Temas que fazem parte da playlist top da estação diária. Fiquem bem ligados, antena 9680. Até já. 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
1: Fique agora com os principais destaques do desporto à meia hora aqui na Estação Diária. Até já. 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
1: São estes alguns dos temas que vamos desenvolver no Desporto da Estação Diária. O Canal 11 vai transmitir em direto os jogos de Lamelas e Tondela na terceira eliminatória da Taça de Portugal. A primeira eliminatória da Taça de Portugal Feminina de Futsal disputa-se este fim de semana com 5 equipas do distrito em competição. O São Martinho de Mouros desloca-se a Vila Nova de Paiva no domingo 18 de outubro para defrontar o Santa Isabel na primeira eliminatória da Taça de Portugal de Futsal. Silvio Patrício, jogador de Tondela, e Miguel Matos, que representa o Sporting Braga, foram convocados para o estágio da Seleção Nacional Sub-15. Agora é só ficarem atentos ao desenvolvimento destes e outros temas no Desporto da Estação Diária. 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
7: O Canal 11 vai transmitir em direto os jogos de Lamelas e Tondela na terceira eliminatória da Taça de Portugal de futebol. O Lamelas recebe o Vitória de Guimarães, equipa da Primeira Liga, sábado às 2 da tarde no Estádio Municipal de Castroteiro. O encontro foi transferido do campo José Tavares por razão de segurança devido à afluência esperada de adeptos vimaranenses. No domingo às 3 da tarde, o Tondela recebe o Alverca, também da Primeira Liga. O jogo vai ser no Estádio João Cardoso, igualmente com transmissão do Canal 11. Ainda no domingo, o Académico Viseu joga fora, frente ao Fátima, às 3 da tarde, no Estádio Papa Francisco. A partida vai ter relato na Estação Diária. A primeira eliminatória da Taça de Portugal Feminina de Futsal disputa-se este fim de semana com 5 equipas do Distrito Viseu em competição. A casa do Benfica de Viseu vai receber a São João de Verde, o Lusitano de Domingos de frente em casa ao Magrelos e o Heróis da Aventura Cifrens Futsal vai jogar em casa frente à Juventus Triana. Também a casa do Benfica de Mortágua recebe o Santa Clara, enquanto os gigantes de Mangualde defrontam o Casal Cinza. O Sport Viseu Benfica ficou fora do sorteio depois de ter decidido interromper o projeto de futsal sénior feminino por falta de capacidade para formar um plantel. O São Martinho de Bourges vai domingo até Vila Nova de Gaia para defrontar o Santa Isabel na primeira eliminatória da Taça de Portugal de futsal masculino. O encontro coloca frente a frente duas equipas que competem na terceira divisão nacional. Nesta primeira ronda, o ABC Nelas e o Armabar Futsal ficaram isentos, garantindo assim desde já a passagem à segunda eliminatória, onde no sorteio vai estar também o Viseu 2001, equipa que disputa a segunda divisão nacional. Silvio Patrício, jogador do Tondela, e Miguel Matos, que representa o Sporting de Braga, foram convocados para o estágio da Seleção Nacional Sub-15. Silvio Patrício, que passou pela formação do Alverca, chegou ao Tondela na época passada. Já o defesa central Miguel Matos, atualmente ao serviço do Sporting de Braga, passou pelo Raiados e pelo Académico de Viseu. O estágio reúne 36 jogadores e vai decorrer na cidade do futebol. Todas as notícias do desporto atualizadas em estaçãodiariajornal.sapo.pt. Informação também no site da Estação Diária Rádio em 968.fm.
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6: 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Previsão do estado do tempo para as próximas 24 horas. O Instituto Português de Mar e da Atmosfera está a prever para o Distrito de Viseu céu pouco nublado ou limpo, com vento fraco a moderado, superando por vezes forte nas terras altas do norte e centro. O IPMA está também a prever uma pequena descida das temperaturas, com o mercúrio dos termómetros a chegar aos 28 graus de máxima e a mínima a registrar durante a noite valores perto dos 17 graus no Distrito de Viseu.
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1: 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Mais uma Super Malha House na Estação Diária. A Rádio Oficial de Viseu tem um espaço de 3 horas de emissão, especialmente pensado para quem gosta do house. Logo a seguir ao sinal horário, das 11 da noite, pista de dança a não perder. Fica atento.
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0: 10, 13, José Alberto Ribeiro. Ora, estamos nós de novo em 9680. José Alberto Ribeiro, na Estação Diária. Presta atenção ao tema nos minutos que seguem. 968 é a frequência para recomendar aos vossos amigos. De segunda a domingo.
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1: Para destacarmos nos próximos minutos em 96.8, clássicos da estação. Espaço de emissão com a divulgação de temas que rodamos regularmente na antena 9680. A não perder.
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1: Ora, estamos nós para fecharmos mais uma hora de emissão na Estação Diária. Tudo aposto para que logo a seguir ao sinal horário possam ter acesso à informação. Comerciais pelo meio e logo a seguir, mais uma hora em 9680.
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1: 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São estas algumas das notícias que vamos destacar na edição do dia do Diário da Estação. O município de Nelas está a receber propostas para o Orçamento Participativo 2026. A 34ª Festa da Castanha vai este ano acontecer de 23 a 25 de outubro no Expo Salão de Sernancelho, com 3 dias dedicados à castanha martinha e à promoção dos produtos locais e da economia do concelho. 7 municípios do distrito de Viseu aprovaram a adesão a Águas do Douro e Paiva, Viseu, Mangualde, Nelas, Penalva do Castelo, Sátão, São Pedro do Sul e Vozela. Depois da 21ª edição do Caramulo Motor Festival, o Museu do Caramulo prepara agora o Heroes Day, um dia dedicado à Fórmula 1. Agora é só ficarem atentos ao desenvolvimento destes e outros temas no Diário da Estação.
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1: 10 horas, vem o Diário da Estação, na Estação Diária.
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5: O município de Nelas está a receber propostas para o Orçamento Participativo de 2026. Os cidadãos podem apresentar ideias e projetos até 30 de novembro e em três áreas: espaço público, urbanismo e mobilidade, ambiente e sustentabilidade e cultura, património, desporto e lazer. A iniciativa destina-se a pessoas com 18 ou mais anos que residam, trabalham ou tenham interesses no concelho. O objetivo é envolver a população nas decisões municipais e transformar as propostas selecionadas em projetos concretos. Segundo a autarquia nelense, a execução dos projetos está prevista para 2027. A 34ª Festa da Castanha vai ter a acontecer a 23, 24 e 25 de outubro no Expo Salão de Sernancelho, com três dias dedicados à castanha martinha e à promoção dos produtores locais e da economia do concelho. O programa começa na sexta-feira, dia 23, com o Fórum da Castanha do Castanheiro, e a abertura oficial está marcada para as 6h30 da tarde, com a presença do Ministro das Infraestruturas, Miguel Pinto Luz. No sábado, dia 24, haverá um trail, uma caminhada e concursos da melhor castanha e do melhor doce de castanha. No domingo, último dia do evento, vai acontecer uma prova de BTT, haverá concertinas, reis folclóricos, animação de rua e música. A Festa da Castanha realiza-se desde 1992 e é um dos principais certames de valorização dos produtos locais de Sernancelho. 7 municípios do Distrito de Viseu aprovaram a adesão a Águas do Douro e Paiva. Viseu, Mangualde, Nelas, Penalva de Castelo, Sátão, São Pedro do Sul e Vozela. Com esta integração, a empresa passará a abranger 27 municípios, aumentando a área de intervenção para mais de 4.400 km². O projeto prevê a ligação dos sistemas de abastecimento de Leveres e de Fagild para reforçar a capacidade de resposta à escassez de água e a eventuais avarias. Estão também previstas uma nova estação de tratamento de água em Fagild, uma nova barragem no Rio Dão e novas condutas de abastecimento. O alargamento será faseado e depende agora da formalização dos procedimentos legais e contratuais necessários. Depois da 21ª edição do Caramulo Motor Festival, o Museu do Caramulo prepara agora o Heroes Day, um dia integralmente dedicado à Fórmula 1. Vai acontecer no sábado, 17 de outubro, e vai reunir pilotos e monologares de várias categorias que vão participar na rampa do Caramulo Heroes Day, incluindo carros de Fórmula 1. Um dos nomes confirmados é Emerson Fittipaldi, primeiro piloto brasileiro a conquistar o título mundial de Fórmula 1 e que vai regressar ao Caramulo para conduzir o Copersucar de 1975. O evento será também uma das últimas oportunidades para visitar a exposição Fórmula Mágica, dedicada à Fórmula 1, que está patente no Museu de Caramulo e encerra no dia 18 de outubro. Estas e outras notícias estão atualizadas em Estação Diária Jornal.sapo.pt e também no site da Estação Diária Rádio em 968.fm.
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1: 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Previsão do estado do tempo para as próximas 24 horas. O Instituto Português de Mar e da Atmosfera está a prever para o distrito de Viseu céu pouco nublado ou limpo, com vento fraco a moderado, superando por vezes forte nas terras altas do norte e centro. O IPMA está também a prever uma pequena descida das temperaturas, com mercúrio dos termómetros a

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0: 19:22, Rui Moreira.
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1: 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Som de abertura na Estação Diária para mais um espaço de emissão Super Estação. Abrimos aí com o Som Nacional. Para voltarmos já de seguida à música, temos aí Super Nova. Fiquem bem, fiquem com a Estação Oficial Viseu. 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

19-22, Rui Moreira. Iniciamos este espaço de emissão com o som nacional em 96.8. Rui Moreira, na Estação Diária. Pesquisámos na playlist da Estação Diária e conseguimos achar os melhores sons clássicos, músicas que nos anos 80 e 90 batiam bem a sério na rádio, de segunda a domingo. 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
1: Para dessecarmos nos próximos minutos em 96.8, soltas da estação. Grandes músicas que entram no ouvido em www.968.fm. Até já.
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1: Antena 9680, os principais títulos do desporto para desenvolver à meia hora na Rádio Oficial Viseu. Fica atento. 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
1: São estes alguns dos temas que vamos desenvolver no Desporto da Estação Diária. O Canal 11 vai transmitir em direto os jogos de Lamelas e Tondela na terceira eliminatória da Taça de Portugal. A primeira eliminatória da Taça de Portugal Feminina de Futsal disputa-se este fim de semana com 5 equipas do distrito em competição. O São Martinho de Mouros desloca-se a Vila Nova de Paiva no domingo 18 de outubro para defrontar o Santa Isabel na primeira eliminatória da Taça de Portugal de Futsal. Silvio Patrício, jogador de Tondela, e Miguel Matos, que representa o Sporting Braga, foram convocados para o estágio da Seleção Nacional Sub-15. Agora é só ficarem atentos ao desenvolvimento destes e outros temas no Desporto da Estação Diária. 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
0: 10:30. Vem o desporto na Estação Diária.
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6: O Canal 11 vai transmitir em direto os jogos de Lamelas e Tondela na terceira eliminatória da Taça de Portugal de futebol. O Lamelas recebe o Vitória de Guimarães, equipa da Primeira Liga, sábado às 2 da tarde no Estádio Municipal de Castro Daire. O encontro foi transferido do campo José Tavares por razões de segurança devido à afluência esperada de adeptos vimaranenses. No domingo às 3 da tarde, o Tondela recebe o Alverca, também da Primeira Liga. O jogo vai ser no Estádio João Cardoso, igualmente com transmissão do Canal 11. Ainda no domingo, o Académico Viseu joga fora, frente ao Fátima, às 3 da tarde, no Estádio Papa Francisco. A partida vai ter relato na Estação Diária. A primeira eliminatória da Taça de Portugal Feminina de Futsal disputa-se este fim de semana com 5 equipas do Distrito de Viseu em competição. A casa do Benfica de Viseu vai receber a São João de Verde, o Lusitano de Domingos de frente em casa ao Magrelos e o Heróis da Aventura Cifrens Futsal vai jogar em casa frente à Juventus Triana. Também a casa do Benfica de Mortágua recebe o Santa Clara, enquanto os gigantes de Mangualda defrontam o Casal Cinza. O Sport Viseu Benfica ficou fora do sorteio depois de ter decidido interromper o projeto de futsal sénior feminino por falta de capacidade para formar um plantel. O São Martinho de Bourges vai domingo até Vila Nova de Gaia para defrontar o Santa Isabel na primeira eliminatória da Taça de Portugal de futsal masculino. O encontro coloca frente a frente duas equipas que competem na terceira divisão nacional. Nesta primeira ronda, o ABC Nelas e o Armabar Futsal ficaram isentos, garantindo assim desde já a passagem à segunda eliminatória, onde no sorteio vai estar também o Viseu 2001, equipa que disputa a segunda divisão nacional. Se ouviu, Patrícia, jogador do Tondela, e Miguel Matos, que representa o Sporting de Braga, foram convocados para o estágio da Seleção Nacional Sub-15. Se ouviu, Patrícia, que passou pela formação do Alverca, chegou ao Tondela na época passada. Já o defesa central Miguel Matos, atualmente ao serviço do Sporting de Braga, passou pelo Raiados e pelo Académico de Viseu. O estágio reúne 36 jogadores e vai decorrer na cidade do futebol. 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
8: Previsão do estado do tempo para as próximas 24 horas. O Instituto Português de Mar e da Atmosfera está a prever para o Distrito de Viseu céu pouco nublado ou limpo, com vento fraco a moderado, superando por vezes forte nas terras altas do norte e centro. O IPMA está também a prever uma pequena descida das temperaturas, com o mercúrio dos termómetros a chegar aos 28 graus de máxima e a mínima a registrar durante a noite valores perto dos 17 graus no Distrito de Viseu.
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2: 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Mais uma Super Malha House na Estação Diária. A Rádio Oficial de Viseu tem um espaço de 3 horas de emissão, especialmente pensado para quem gosta do house. Logo a seguir ao sinal horário, das 11 da noite, pista de dança a não perder.
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1: Voltamos ao passado para recordar algumas das malhas mais votadas da Estação Diária. Clássicos da Estação, grandes batidas comerciais para destacarmos nos próximos minutos em www.968.fm. 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
1: Minutos finais neste espaço de emissão Super Estação. Estamos a dobrar mais uma hora de emissão na Estação Diária. De regresso estarão aí os comerciais e mais um bloco de informação em 96.8. Até já.
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1: 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São estas algumas das notícias que vamos destacar na edição do dia do Diário da Estação. O município de Nelas está a receber propostas para o Orçamento Participativo 2026. A 34ª Festa da Castanha vai este ano acontecer de 23 a 25 de outubro no Expo Salão de Sernancelho, com 3 dias dedicados à castanha martinha e à promoção dos produtos locais e da economia do concelho. 7 municípios do distrito de Viseu aprovaram a adesão a Águas do Douro e Paiva, Viseu, Mangualde, Nelas, Penalva do Castelo, Sátão, São Pedro do Sul e Vozela. Depois da 21ª edição do Caramulo Motor Festival, o Museu do Caramulo prepara agora o Heroes Day, um dia dedicado à Fórmula 1. Agora é só ficarem atentos ao desenvolvimento destes e outros temas no Diário da Estação.
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4: Sigma, a dupla britânica formada pelos dois DJs Cameron e Joy. Já em tempo de universidade, esta dupla trabalhou em lojas de discos e promoção de eventos para fazerem face às despesas de estudante. Mas concluídos os estudos e lançados vários remixes, esta dupla fez de Sigma o seu projeto musical.
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4: Bem-vindos ao Refresco na Estação Diária, de bar em bar, na Estação Oficial de Viseu. A partir das 11 da noite, a Estação Diária tem um espaço de emissão especialmente dedicado aos mais recomendados bares da cidade. Fica atento, entre as 23 e a 1 da manhã, pista de dança, para que possas refrescar a tua memória. Temos aí as melhores notícias e registro áudio. Fica também a saber que durante este período de emissão, as músicas que irás ouvir são a principal mensagem e fazem parte da mais especial playlist dos diferentes bares que de hora a hora são apresentados através de um rigoroso exclusivo na tua rádio que só te dá super energia. 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

0: sua estreia Anywhere for You, escrito em conjunto com Michel Zitron. As vocais de John são uma lista de sucessos, incluindo Anywhere for You, Save the World e Don't You Worry, Child. Em 2014, John teve o seu primeiro destaque na BBC Radio com If I Could Change Your Mind. John Martin está sempre em ação pelo mundo com várias atuações pelos mais diferentes e importantes palcos da música.
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2: Maroon 5 é uma banda americana que se deu a conhecer no mundo em 1994. Tudo começou na conhecida cidade dos Anjos, Los Angeles. O vocalista Adam Levine, estudante do liceu com apenas 17 anos, juntou-se a mais 4 amigos, dando assim origem ao projeto Terrace Flowers, que mais tarde iria se tornar num grupo de sucesso Maroon 5. 21 anos depois, o sucesso da banda continua intemporal. Milhões de cópias vendidas, dezenas de prémios e um número bíblico de seguidores que fazem dos Maroon 5 uma das bandas pop rock de maior êxito mundial.
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1: 19:22. 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

0: Estevão Lopes Morango, número 14.
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0: Uma hora.
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2: 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Uma hora, avançamos para o Diário da Estação, na Estação Diária.
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4: O município de Nelas está a receber propostas para o orçamento participativo de 2026. Os cidadãos podem apresentar ideias e projetos.